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6: Meia-noite e 20.
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0: meia-noite e 32.
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3: Meia-noite e 49.
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0: 1:04.
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1: 2 horas.
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0: Muito bom dia, 6:09, estamos começando Delta Rural, edição desta quarta-feira, hoje 29 de julho de 2026. Senhoras e senhores, muito bom dia, temperatura neste momento estamos com 12 graus, 12 graus é a temperatura em Bagé, né? Depois da chuva de ontem que tivemos aqui na Rainha da Fronteira, né? Tivemos também, estamos recebendo as informações quanto aos volumes de chuva que iremos registrar no decorrer da programação. Agora em seguida, a turma já encaminhando suas mensagens através do 53999-788450. Né? E registrando no estado do Rio Grande do Sul, tivemos tornado, onde derrubou aí residências, deixou feridos no noroeste gaúcho. O Giruá, por exemplo, foi um estrago, né, Carlos Silva? Bom dia. Total, né? Olha, turma, a Defesa Civil, inclusive apurando aqui, calcula a extensão dos danos e presta assistência a moradores. Lajeado, inclusive trazendo mais informações, Lajeado deve ter nova inundação na madrugada, né, de hoje, aponta aí a Defesa Civil. E aí aumenta as cotas de alagamento, toda essa questão aí de chances, né, é enchente muito grande. É, falando no estado do Rio Grande do Sul, cidades banhadas pelos rios Taquari e Caí devem enfrentar novas cheias nas próximas horas. Chuvas aí causando bloqueios, né? Causam bloqueios em 13 rodovias estaduais e também tempestade com granizo danificando telhados no norte do estado. São algumas informações. Santa Cruz do Sul faz evacuação preventiva de moradores após elevação do rio Pardinho. E ainda para o estado do Rio Grande do Sul, a quarta-feira tem alertas e para temporais até pelo período desta manhã, mas tempo melhora ao longo do dia no Rio Grande do Sul. Volumes de chuvas devem provocar repique de cheias em alguns rios. Sol aparece em diversos pontos. Vale salientar que as primeiras horas desta quarta-feira ainda serão de intensa instabilidade no Rio Grande do Sul, com alto risco de temporais de vento e granizo, alguns isoladamente fortes e até destrutivos em horas da madrugada. O início do dia ainda pode ter chuva forte e intensa em parte do estado. Efeitos de uma área de baixa pressão. Carlos Silva na Central Técnica, o nosso bom dia. Luiz Sivaldo pela Rádio Difusora, nosso bom dia, saudação aos colegas nesta madrugada de quarta-feira. Já recebendo aqui informações e aqui falando da nossa terrinha e região, senhoras e senhores, registrando que na estrada da Arvorezinha estão novamente sem energia. Restabeleceu ontem ao final da tarde e à noite acabaram ficando novamente aí sem energia. Pelo que se sabe, né, provavelmente seja a chave desconectada nas imediações ali do Passo do Silveira. A informação que estamos recebendo por parte do Eberton Rutia, a turma lá da Estância da Maíra, o Paulinho também participando conosco, relatando a falta de energia elétrica. Na Capivara, alô Pablo Echevarria, também com o mesmo problema, falta de energia elétrica na Capivara Agropecuária, a turma lá de Joca Tavares. Ontem foi restabelecida a energia e agora novamente, amanheceram sem energia elétrica na Capivara, Joca Tavares, tem problema por lá. A Equatorial foi ontem, mas restabeleceu, mas já agora, pela madrugada, recebendo a informação que estão novamente aí sem energia elétrica. Pablo Echevarria, nosso abraço, nosso bom dia. A turma da Capivara, a turma lá do Joca Tavares, nosso abraço aí a todos vocês. São 6 horas 14 minutos, 6:14, trazendo informações quanto ao volume de chuva. Na estrada da Arvorezinha, ontem 15 milímetros. Eberton Rucha, obrigado pela informação. Fernando Duval, ligado conosco. Nosso bom dia, Fernando Duval. Também o seu Nabuco, é a turma da Ulha Negra, BR-293, informando, seu Nabuco dizendo o seguinte, 15 milímetros. Ok, seu Nabuco, muito obrigado pela informação. 15 milímetros ali na BR-293. O Biratã Alves Branco, muito bom dia. O Eduardinho, já ligado conosco, Silvinho, bom dia. 15 milímetros de ontem para hoje, até o momento. E ele também salienta aqui, teve vento forte, na noite e madrugada. Ok. Dudu, obrigado pela informação, pelas informações, pela participação, relatando também aí o acumulado de chuva, né? O volume de chuva de ontem até o prezado momento. Neste momento, salientando que não está chovendo em Bagé. Tivemos chuva na noite e madrugada. E ele ainda registra rajadas de vento, né? Vento forte que tivemos em Bagé. José Pedro Azeredo Crespo. Muito bom dia, Zé Pedro. Alô, Pedras Altas! Alô, turma de Pedras Altas! Está chegando a hora, né, Zé Pedro? Chegando a hora do 8º Encontro do Agronegócio. Senhoras e senhores, evento este programado para o dia 31 de julho. É agora, sexta-feira, no CTG Sentinela de Pedras Altas. Alô, presidente Carlos Hoffmeister. Alô, turma do Sindicato Rural de Pedras Altas. Nosso bom dia. Sexta-feira, grande evento. Alex Melgarejo, na Ferraria, tivemos 22 milímetros. 22 milímetros na Ferraria. E sem energia elétrica desde ontem à tarde. O Alex Melgarejo, Ferraria, município de Dom Pedrito. Sem energia elétrica. Esta é a informação que estamos recebendo da turma lá da Ferraria. Estão sem energia desde ontem à tarde. Ok, Alex, obrigado pela participação. Os amigos aqui registrando, né, o volume de chuva pelo interior do município e aproveitando também, registrando a falta de energia elétrica. Então nós temos três pontos, né, três localidades: Joca Tavares, Estrada da Arvorezinha e a Ferraria, né? Eu mencionei também o Corredor da Chicaca, mas é a mesma rede, turma, é a mesma rede da Estrada da Arvorezinha, ok? Apenas deixando claro aqui para os nossos ouvintes. São 6 horas e 17 minutos, 6:17, 12 graus. Hoje no Delta Rural nós teremos aí a participação, né, daqui a pouquinho mais, dos nossos convidados. Inicialmente nós teremos a participação Dr. Anderson Belloli, da Federarroz, falando sobre o impacto do mercado externo na recuperação dos preços do arroz ao produtor. Também hoje nós teremos a participação de Jerônimo Gergen, presidente da Associação dos Produtores de Biocombustíveis do Brasil, a ProBio, e da Associação das Empresas Cerealistas do Brasil, a SEBRA. E aí vamos falar sobre transição energética. Vamos trazer informações, né, aqui para os nossos ouvintes, uma entrevista aí descomplicada sobre soja, pecuária, empregos industriais e o plano para colocar a metade sul no topo da transição energética. Hoje, com Jerônimo Gergen, ali após as 7 horas. Turma, após as 7 horas. Também recebendo aqui a turma da Farsul, trazendo informações para os nossos produtores. 88% da dívida rural do Rio Grande do Sul fica fora da medida provisória 1376 de 2026. Turma, 88% da dívida rural do Rio Grande do Sul fica fora da medida provisória. daquela medida provisória que foi apresentada aí recentemente. Federação leva 6 propostas de ajuste de texto ao Congresso Nacional. Um levantamento da Assessoria Econômica da Federação da Agricultura do Estado do Rio Grande do Sul, da FARSUL, mostra que 88,3% do saldo devedor de uma amostra de contratos de crédito rural analisados pela entidade não conseguem hoje acessar as condições facilitadas da medida provisória, que criou linhas de crédito para renegociação de dívidas do setor. Dos 93 milhões em saldo devedor analisados, apenas 10 milhões 850 mil, ou seja, 11,7%, reúnem as condições de enquadramento previstas na norma. Nós fizemos um estudo com casos reais de produtores que se disponibilizaram a passar seus contratos para a gente avaliar, e quanto se enquadraria e quanto não se enquadraria, porque víamos que a MP, a medida provisória, era muito limitada, sobretudo no que diz respeito a CPRS ou CPRs, e também aos investimentos. Rodamos as operações de cada um dos produtores e o valor deu pouco mais de 11% do estimado. Temos um universo de dívida que não para de crescer, dobrando a cada 12 meses, e uma solução que não chega nem perto do problema, afirma o economista-chefe da FARSUL, Antônio da Luz. Então, 88% da dívida rural do Rio Grande do Sul fica fora da medida provisória. Esta notícia foi divulgada, veiculada ontem, no finalzinho da tarde, né? Turma aí da FARSUL, nosso abraço, nosso bom dia, presidente Domingos Velho Lopes, estará inclusive sexta-feira no Sindicato Rural de Pedras Altas, lá no Encontro do Agronegócio, assim como também, né, vice-presidente da CNA, né, e ex-presidente da FARSUL, Gedeão Pereira, também estarão, juntamente aí com o presidente Domingos, também estarão presentes a esta grande programação. Também serão painelistas. Portanto, sexta-feira, em Pedras Altas. Jovial, bom dia! Bom dia, Jovial! Obrigado pela participação, obrigado aos amigos aí que estão também trazendo informações, né? Também chegando aí visitantes, chegando aí turma para a nossa região, metade sul campanha, né? Hoje, né, sendo visitada aí por, né, canadenses, inclusive uma comitiva de canadenses descendo aí na nossa região, né? Também visitando o município de Lavras do Sul e imediações. Fica aí também esta observação, este registro, né? Grande abraço. Presidente Carlos Hoffmeister Neto. Alô, presidente Carlos Hoffmeister Neto. Presidente, né, aguardando a todos para sexta-feira em Pedras Altas. Portanto, esta grande programação é o Encontro do Agronegócio. Presidente Carlos Hoffmeister, seja bem-vindo. Bom dia.
1: Bom dia, Silvinho. Como é que tu anda?
0: Tudo
1: prazer
0: bem.
1: Prazer falar contigo e teus ouvintes.
0: Satisfação é toda nossa, presidente. Como é que foi a chuva aí na noite e madrugada? Pedras Altas.
1: Olha, Silvinho, não fui olhar ainda, mas foi uma chuva boa, calma, né? Isso, graças a Deus, tem sido. Desde que iniciou essas chuvas, tá uma chuva mansa. Isso nos tranquiliza bastante.
0: Perfeitamente. Reforçando o convite para sexta-feira, dia 31, presidente.
1: Pois é, Silvinho, chegando a data, nós estamos aqui já com tudo pronto, aguardando os amigos que venham, participem do evento, que vai estar muito bom, e a programação muito boa, né? Ótimos painelistas, assuntos interessantes. Então, estamos aqui aguardando todo mundo, com a estrutura nos pontos finais agora. E esperando que sexta-feira, parece que a previsão dá uma folga para nós, né?
0: Vai dar uma trégua. Já a partir de hoje, presidente, já tem chances aí, a condição é de tempo bom, né? Começa a melhorar aí, tempo firme.
1: Que bom, é que bom. Isso nos ajuda bastante, né? Porque é um local bom, Mas a chuva sempre nessas questões dá uma incomodada, mas não podemos reclamar da chuva.
0: Uhum. Presidente, falando do acesso, o caminho melhor, a estrada para chegar até Pedras Altas, qual a recomendação?
1: Silvio, sabe que com essas chuvas alguma coisa incomoda, né? Sempre dá uma piorada. A estrada é firme, tá? Quanto à questão de atolar, não tem. Agora, alguma coisinha de buraco. Nós estamos hoje, na minha visão, a melhor vinda para cá é por Pinheiro Machado, né? Na parte que já tem uma área importante já asfaltada e alguma coisa em obra. Aí depois aquele trecho que vai de Pinheiro Machado até o Passo dos Pires, que não é asfaltado, mas não estava horrível. Mas, claro, com a chuva abre algum buraco.
0: Uhum, perfeito. Presidente, mais alguma informação que gostaria de acrescentar aqui para os nossos ouvintes?
1: Pois olha, Silvinho, primeiro, desde já que venho, não se assustem em estrada, né? Porque o nosso povo é acostumado com essas lidas de estrada. Então, vamos enfrentar um trecho hoje bem menor do que já foi, né? E vamos aproveitar que vai estar muito bom. Tá, a estrada da Serrinha eu não tenho passado, mas eu sei que esse pessoal do Eucalipto sai por ali, então eles mantêm a estrada relativamente boa. Mas são as opções que nós temos.
0: Perfeito.
1: Tá, e com certeza vai estar muito bom, tá bem? E já antecipo, Silvinho, que não está na programação, mas termina o evento e a gente faz uma confraternização no Sindicato Rural. Né, e nós vamos estar esse ano lá com as carnes do Roloff, tá? Que vai ser um dos nossos patrocinadores e nos apresentou então uma carne que nós vamos degustar à noite, né? Lá no parque, no Sindicato Rural, na cidade.
0: Perfeito. Olha, a notícia que está repercutindo e a matéria hoje também em todos os meios, aí falando de agro, 88% da dívida rural do Rio Grande do Sul fica fora da medida provisória, 1.376. Recebeu esta informação, presidente?
1: Sim, Silvinho, ontem nós tivemos uma reunião da Farsul, né, uma reunião online sobre essa avaliação que se fez, comparando a 1376 com a 5122. E o trabalho lá da equipe econômica da Farsul, fazendo suas contas e suas análises, veio com essa péssima notícia, né? Para que tenhamos um pouco de paciência, né? Mas vamos ter que seguir brigando para melhorar essa situação. O governo realmente não ajuda, não quer ajudar, isso aí já virou modus operandi, quer dizer, nós sabemos que eles não têm o mínimo interesse em ajudar o agro, não só gaúcho, mas brasileiro inteiro, todo. E vamos tentar mudar isso aí, né? Vamos seguir
0: presidente,
1: lutando, nós temos lá...
0: Claro.
1: Oi?
0: Presidente, este levantamento da assessoria econômica da Farsul aponta o seguinte, que dos 93 milhões em saldo devedor, apenas 10.850 reúnem as condições de enquadramento previstas na norma, ou seja, 11,7 apenas.
1: Não, com certeza, é pouquíssima gente consegue se alinhar, Silvinho, muito pouca, né? Não entra CPR, tem um dado que talvez seja mais grave de todos, é que justamente aquele produtor que se endividou para manter sua adimplência, quer dizer, piorou sua dívida, ele entrou com recursos mais caros, com juros mais caros, para se manter adimplente. Esse está fora, Silvio. Então, está dizendo assim, da próxima ele não paga. Não paga, que é a melhor solução, isso que o governo está dizendo. Né? E a gente sabe que é assim, né? Porque agora, como é que faz essas renegociações que estão fazendo aí com grande alarde sobre essa questão do endividamento da população de uma maneira geral, o tal do desenrola? Ele está falando o seguinte: tu pagou na hora certa, tu é burro, porque da próxima vez não paga, que o governo dá uma ajeitadinha e tu não precisa pagar. Quer dizer, tá fazendo tudo errado esse governo, né? É um governo que ensina errado, que age errado e pensa errado, né? vamos ter que mudar isso, se vir de qualquer maneira, vamos ter que trabalhar muito, todos nós, pessoal do agro, pessoal urbano que está endividado hoje, né? Classe média extremamente endividada, o próprio pessoal de classe mais baixa extremamente endividado, e eles fazendo historinha, e amanhã depois esperando que passe uma régua nisso e ninguém paga. O que é um absurdo, né, Silvinho?
0: É verdade. Presidente, muito obrigado pela sua participação. Um grande abraço, um ótimo dia.
1: Obrigado, Silvinho, igualmente para ti. Vamos então sexta-feira nos encontrar aqui e conversar mais bastante sobre vários assuntos, inclusive esse, infelizmente.
0: Estaremos aí. Um grande abraço, presidente Carlos Hoffmeister, participando conosco, presidente do Sindicato Rural de Pedras Altas, falando sobre a programação 8º Encontro do Agronegócio. Vamos com música bem na porteira, Cristiano Quevedo, 6h30, temperatura 12 graus.

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7: Muito bem, estamos de volta, 6h43, temperatura neste momento estamos com 12 graus, hoje é quarta-feira, dia 29, sol com muitas nuvens durante o dia e períodos de céu nublado, assim será quarta-feira. E noite com muitas nuvens. Ainda há chances de pancadas de chuva para a data de hoje, mas teremos as chances de predomínio de sol com muitas nuvens durante o dia e períodos de céu nublado. E noite com muitas nuvens. 96% é a probabilidade de chuva para a data de hoje, senhoras e senhores. O nascente do sol está previsto para 7h27, o poente para as 17h58. Nós estamos na fase da lua cheia. Amanhã é quinta-feira, amanhã a condição é de tempo firme, amanhã não chove. Amanhã com sol com muitas nuvens durante o dia, períodos de céu nublado e noite com muitas nuvens. Amanhã temperatura mínima de 12, máxima de 18. Para sexta-feira, dia 31, temperatura mínima de 12... e a máxima podendo chegar aos 24. Sol com muitas nuvens durante o dia e períodos de céu nublado. E noite com poucas nuvens. Assim será, portanto, sexta-feira, dia 31. E para o sábado e domingo, sábado com chances de chuva, tempo severo. Sábado, dia 1º, com chuva forte e trovoada pela manhã. À tarde e à noite. Olha, o decorrer de sábado é de chuva, tempo severo. Para o sábado. E no domingo, dia 2, sol com muitas nuvens durante o dia, períodos de céu nublado e noite com muitas nuvens, com temperatura mínima de 12 e máxima podendo chegar aos 19 graus. Agora 6h45, 15 para 7, 15 para 7, a temperatura neste momento estamos com 12 graus, 12 graus, nosso bom dia. Bom dia, turma de Lavras do Sul, Sindicato Rural de Lavras, comunicando. Hoje tem remate, né? A cargo de clínica. Doutor Anderson Belloli já está conosco, é o diretor jurídico da Federarroz, o nosso convidado desta manhã, hoje, quarta-feira, 29 de julho. Doutor Belloli, seja bem-vindo ao Delta Rural. Muito bom dia, diretor.
12: Muito bom dia, Silvinho. Amigos, ouvintes da Delta Rural, um prazer muito grande voltar a falar contigo, Silvinho.
7: Satisfação é nossa nesta manhã de quarta-feira. Está em Porto Alegre, por onde andas, diretor?
12: Silvinho, eu estou em deslocamento para o interior do estado aqui para cumprir uma agenda pela Federarroz e acabei me organizando para parar num posto de gasolina aqui para que nós pudéssemos conversar aqui com tranquilidade.
7: Perfeito. Vamos falar sobre arroz, falar sobre o momento. Como é que está o impacto do mercado externo na recuperação dos preços do arroz ao produtor, diretor?
12: Silvinho, nós conversamos ali rapidamente ontem, né, via mensagens, para organizar aqui a participação no programa, e eu te falei, né, quanto vem sendo importante para essa pequena, importante destacar isso, pequena recuperação que o arroz sofreu nas últimas semanas. Isso tem muito a ver com esse movimento feito pelas exportações de arroz do setor orizícola, mais uma vez, no estado. Isso nos deixa, né, com muita satisfação aqui, que mostra, né, o quanto ações como a Federarroz adotou ao longo do ano passado, início deste ano aqui, surtiram efeitos positivos, para que nós pudéssemos enfrentar de uma forma menos difícil esse momento que é muito complicado. Por que que eu digo isso, né, Silvinho? A conjuntura internacional favoreceu a questão do El Niño, questão de redução de área nos Estados Unidos, questão de preços internacionais, assim por diante, somados àqueles esforços que tu vai te lembrar, né, de naquelas organizações que nós fizemos ali de PEP e PEPO, para que pudéssemos exportar arroz com mais facilidade naquele momento muito difícil, em que o arroz beirou a R$50. Isso tudo fez com que gradativamente, né, aquele preço que era absolutamente insustentável para o setor, ele se tornasse um pouco menos pior, o que ainda, repito, que eu digo de forma muito clara aqui, ainda é muito abaixo do custo de produção e que evidentemente nos deixa com as luzes acesas aqui, com a antena ligada, para que nós possamos seguir enfrentando essa crise que é muito grande, Silvio.
7: Perfeito. Qual é o destino do nosso arroz gaúcho brasileiro quando falamos em exportação, doutor Anderson?
12: O que, que nós poderíamos dizer sobre isso, Silvinho, que hoje nós estamos com um portfólio bastante significativo para a América Central, grosso modo falando, alguns países da América do Sul, alguns países da África, mas precisamos, né, e é isso que seria sempre importante colocar aqui também, precisamos de uma atuação mais forte dos nossos agentes públicos internacionais. Falamos aqui de embaixadores, diplomatas, adidos, próprio governo federal como um todo, para que nós pudéssemos incluir nas negociações internacionais, que são feitas com frequência, né, tanto em relação ao Mercosul, como outras diretamente pelo próprio país, para que nós pudéssemos incluir e defender melhor nosso país e, evidentemente, colocar o arroz nesse pacote, porque a cada 100, 200 mil toneladas que exportamos, e é um valor bastante fácil de se atingir para determinados países que precisam de arroz, nós, né, flexibilizamos aqui a demanda e oferta no nosso mercado, o que é bastante importante.
13: Uhum. A África tem demandado, tem entrado em negociação com o nosso arroz, com o nosso produto?
12: Alguma coisa sim, Silvinho, nós temos, a par disso, né, um mercado absolutamente pujante, né, em termos de...
13: Perdemos a conexão, doutor Anderson, me ouve? O doutor Anderson está em deslocamento e estamos com uma certa dificuldade aqui na transmissão. Né? Doutor Anderson Belloli é o nosso entrevistado desta manhã, diretor jurídico da Federarroz, falando sobre o momento atual, né? Falando sobre também exportação do produto, registrando aqui o cereal, falando sobre arroz. Doutor Anderson Belloli, restabelecida a conexão, me ouve?
12: Escuto, vocês me ouvem, Silvio?
13: Perfeitamente. Doutor, nós falávamos sobre a questão da exportação do arroz, falando do mercado internacional e, mais precisamente, sobre a África.
12: Interrompeu. Reforçando aquilo que eu coloquei anteriormente, né, Silvio, que se houvesse, né, uma atuação mais forte, mais competente dos nossos agentes públicos, em termos de governo federal, no sentido de negociar e defender melhores interesses do país, né, lá fora, nós conseguiríamos, né, certamente obter melhores resultados ainda com relação à exportação. Porque o que nós estamos conseguindo, né, e isso era fundamental, decorre justamente de uma organização do setor que foi feita ao longo dos últimos 10, 15 anos, né, Silvinho? Esquecendo muito, inclusive, do Estado, porque o Estado muitas vezes não colabora. Quando nós, todo mundo vai aqui que nos ouve lembrar, nós começamos a aumentar o portfólio de produtos no nosso Pampa Gaúcho, na região arrozeira, sobretudo com a soja, entre outros produtos, e seguimos batendo muito nisso. Nós reduzimos a área, né, uhum. Isso é muito importante, adequando a oferta à demanda que temos no país e constantemente batemos nessa dupla, né, soja, que é portfólio, e a redução aí, manutenção de área, ajuste de área sempre. E evidentemente que concomitante a tudo isso, lá em 2011, me lembro quando eu estava ingressando na Federarroz, né, nós começamos um trabalho de exportação que poucos acreditavam, e que graças ao empenho muito grande do setor como um todo, os produtores estão de parabéns, conseguimos, né, colocar o Brasil como um exportador importante aqui no mercado internacional. Isso nos deixa muito felizes, tanto é que esse ano, Silvio, nós temos aí um aumento exponencial nas exportações de arroz, comparado com o mesmo período do ano passado, cerca de 85% a mais do que tínhamos exportado no ano passado. Nós já atingimos o número esse ano, o que mostra, né, essa organização do setor que vem impactando, inclusive, nessa questão de preço.
13: Claro. Quando falamos em impacto de preço, como é que está o momento comercial do arroz? Está reagindo?
12: Silvinho, a tua pergunta ela é muito importante, eu vou ter muito cuidado para responder. Nós estávamos, repito que eu coloquei também, um momento muito ruim, que em algumas regiões o arroz chegou a R$50,00, ponto. Abaixo disso até, como nós tivemos notícia, 48. Então a recuperação que tivemos, por melhor que ela tenha sido, ela é ainda muito pequena, porque nós estamos abaixo do custo de produção. Nós estamos vendo arroz no mercado a R$70, R$75,00 em algumas regiões hoje. Custo de produção em bota, grosso modo, todo mundo sabe, R$80, R$85,00, aí sem maiores dificuldades. Ou seja, o produtor vem trabalhando ainda com prejuízo significativo, muito embora amenizado aí frente àquele cenário que era muito ruim. O que o produtor precisa entender? Apesar dessa sinalização positiva que o mercado vem dando, nós precisamos seguir fazendo o tema de casa, colocando, entre aspas, naquela cota de sacrifício, naquele investimento, que é o quê? Seguir mandando dentro do possível, esse arroz para fora. E por que que eu digo tudo isso, né, Silvinho? Isso tem a ver com algo que eu sempre coloco aqui, e nos últimos dois anos, sobretudo, tem sido muito taxativo, né? É, o Rio Grande do Sul vive um momento, nosso agronegócio, muito ruim, um endividamento tremendamente alto, uma dificuldade muito grande de acesso a crédito, com juros altíssimos, com os preços, né, o custo de produção é muitas vezes incontornável aqui, frente que a gente consegue atingir no mercado em várias culturas. O El Niño que vem aqui, né, sendo uma ameaça mais uma vez aí às nossas produções, até pelo aumento de áreas produzidas no estado. Então, se nós não fizermos esse tema de casa, né, nós teremos dificuldade, como, né, vem se revelando cada vez mais correta essa interpretação ao longo dos anos por parte da Federarroz, nós não podemos, né, isso tem a ver inclusive com esse endividamento e a falta de socorro do governo federal, nós não podemos aguardar o estado para que possamos seguir produzindo, porque em regra, né, aqueles que acabam caindo nessa armadilha, né, se colocam, Silvinho, numa situação muito delicada para que possam seguir produzindo.
13: E a medida provisória, diretor, o que dizer? Inclusive tem um levantamento aí da Assessoria Econômica da Federação da Agricultura do Estado do Rio Grande do Sul, da FARSUL, mostrando que 88,3% do saldo devedor de uma amostra de contratos de crédito rural analisados aí pela entidade não conseguem hoje acessar as condições facilitadas da MP.
12: Silvinho, desde 2024, eu venho batendo nisso particularmente, né, em todos os veículos de comunicação, e não são poucos que a gente tem a oportunidade de falar, inclusive um deles aqui é o teu, é que o Rio Grande do Sul, a nossa agricultura, ela merece de alguma forma um tratamento especial frente ao que vem enfrentando. Ponto. O endividamento nunca foi tão alto, eu sempre tenho batido também, né, o endividamento até 2020 ali dos produtores era de 6, 8 milhões, para um produtor médio, mediano, aqui do nosso estado. Hoje, esse endividamento, um produtor que planta 600, 700 mil hectares, ele está beirando 15, 20, 25 milhões, quando não é mais que isso. O produtor que planta 1.500 hectares está com endividamento, muitas vezes, né, não raro, de 30, 40 milhões, o que, com a produção que tem, já vou chegar na MP, com o lucro que a atividade dá, ele não paga sequer os juros destas renegociações que foram feitas, renegociações com patamares, com cifras muito altas, com uma base de cálculo alta, incidindo um juro altíssimo, e isso tem a ver com a crise institucional, política que vivemos. Então, a MP, eu vinha batendo nisso, né, de longa data, inclusive, aqui no teu programa, o produtor não deveria, dentro do possível, esperar por um milagre, não deveria esperar jogar todos os seus ovos numa cesta só, que era a MP, ou a medida provisória, ou o PL, assim por diante, securitização, porque ele não seria suficiente para atender as necessidades do nosso setor, e está aí. O que a gente vem dizendo se confirmou com a medida provisória que foi publicada na quinta-feira retrasada, com essas resoluções do governo, do Conselho Monetário Nacional que passaram, vão ser, né, agora aqui para frente, frequentes, com o próprio levantamento que a FARSUL fez ontem, que reforçou aquilo que dizíamos, ou seja, a MP ela é insuficiente para o nosso estado. Muitos produtores que precisam e aqueles que mais precisam, Silvinho e ouvintes, vão ficar excluídos da MP. Até porque a MP, ela, pelo lugar, ela tem, ela mantém ali algumas exigências que já vinham sendo imaginadas que seriam mantidas. Por exemplo, negociações entre as partes, exigência de mais garantia, um juro que não é incompatível, evidentemente.
13: Perdemos novamente o contato aqui com o Dr. Anderson Belloli, ele está lá em deslocamento e hoje, né, com uma certa dificuldade aí na transmissão, muito embora esteja com um sinal de internet, mas mesmo assim oscilando neste amanhecer. Dr. Anderson, restabelecida a conexão?
12: Me escuta.
13: Perfeitamente, tivemos um corte.
12: Pois é, peço desculpa se me organizei aqui, estou dentro de uma cidade na beira da estrada, mas como estão vendo aí, nem
13: tá
12: sempre
13: oscilando,
12: é fácil.
13: Né?
12: Mas o que eu estava dizendo, né, os limites ali de acesso ao crédito são muito baixos, né, falam em 4, 8 milhões, dependendo da situação. Para o nosso setor orizícola, isso é muito pouco. Para o nosso setor aqui do Pampa Gaúcho, né, com custo de produção é 15, 16, 20 mil reais, muitas vezes por hectare. Então isso, evidentemente, não cabe dentro do MP, vai ajudar muito pouco. As garantias, elas podem ser exigidas a maior por parte dos bancos, podem ser feitas renegociações diretas com os bancos, inclusive com juros mais altos. O que a gente tem dito é que a CMP, ela infelizmente, tá, não vai atender aquilo que o produtor precisa, e evidentemente que isso nos preocupa muito, inclusive no dia de hoje, né, um dos compromissos que temos é justamente para tratar com representantes do governo federal, o que nós podemos ainda melhorar neste texto, né, com base na negociação, no diálogo com o governo federal, para que nós possamos, né, pensar um pouco melhor neste produtor aqui do fim do Fundo Brasil, que precisa muito, evidentemente, de um apoio por parte do governo federal aqui nesse momento de bastante dificuldade, já que o endividamento ele é muito alto.
13: Pois é, e seguindo também mais este problema que estamos enfrentando do El Niño, das fortes chuvas que vem assolando o nosso estado do Rio Grande do Sul com grandes prejuízos, como por exemplo ontem na cidade de Giruá e tantos outros municípios que poderíamos mencionar aqui no programa, e isto também acarreta e dificulta ainda mais o nosso cenário aqui econômico, né, doutor?
12: Nos últimos anos, né, algo que o produtor terá que se adaptar. Eu sou muito, ainda ontem conversava com a minha esposa à noite, né? Eu sou muito refratário com esse discurso generalizado de mudanças climáticas, mas o que importa, isso não é assunto para este momento, mas o que importa para nós é que sim, nós teremos aí uma safra 26, 27 bastante desafiadora, é que já enfrentamos isso há algum tempo atrás e provavelmente tenhamos chuvas aí na janela de plantio que vai atrasar arroz, que vai acabar atrasando soja. Não raro, né, Silvinho, nós enfrentamos chuvas ali muito, muito frequentes em bastante quantidade ao longo de outubro, novembro, dezembro, acaba atrasando o plantio. Depois, não raro, temos enfrentado também ali janeiro, fevereiro seca e depois chuva de novo lá em março, abril, maio, na hora de colher. Então é um desafio enorme, produtor, e que infelizmente, né, nós temos que saber lidar com isso dentro do possível, por experiência própria aqui, também, né, sou produtor, mas para que nós possamos, dentro do possível, minimizar toda a dificuldade que nós temos que enfrentar em decorrência de uma característica inerente da atividade.
13: Tem acompanhado o assunto biodiesel, falando um pouquinho aí sobre bioenergias, né? Destacando também a metade sul, falando aí nessa transição energética, algum ponto a mencionar, doutor Anderson?
12: Isso, eu sou muito cético, deixo bem claro aqui a minha posição em relação a esse assunto, porque esse assunto do biodiesel, do etanol de arroz, seguidamente quando nós enfrentamos uma crise no setor, ele vem depois com a melhora, gradativamente ele vai sendo deixado para trás, até porque é um assunto bastante complexo. Por outro lado, Silvinho, eu não posso deixar de destacar, nós temos hoje o Brasil, inclusive, né, com essas retaliações feitas pelo presidente americano, né, o nosso Mr. Trumpulência, né, que adora causar aí trumpulências no mundo,

0: o milho. Nós aumentamos, né, a diversificação no país de refinarias que, e usinas que trabalham com esse produto, o que evidentemente, eu queria chegar nisso, né, isso poderá reverter em algum benefício aqui, em algum novo mercado para o arroz no futuro, e tomara que isso aconteça, porque um dos nossos objetivos, né, eu falava ali anteriormente, é dar portfólio para esse produtor do Bioma Pampa. E eu já bati isso aqui no teu programa, a melhor forma de, de uma empresa, de um produtor quebrar, é ter um produto e ter um cliente. Então, dentro do possível aqui, né, nesse fim de Brasil aqui, nesse início, né, de Pampa Gaúcha, que nós poderíamos, né, podemos, devemos fazer, é tentar, dentro do possível, né, com tranquilidade aqui, com trabalho, é, sem iludir o produtor, é, tentar viabilizar novas formas de comercialização de produtos para que ele possa explorar seu portfólio aqui dentro das características que temos no Bioma Pampa.
1: Perfeito. Alguma recomendação para os produtores no momento, orizicultores em especial, quanto à questão de negociação, renegociação juntamente às instituições financeiras?
0: Tenho muito cuidado, Silvinho, com a politização, né, é, de questões técnicas, né, com a politização demais aqui, e é, ideológica, inclusive, por parte de alguns agentes, é, dentro de um assunto tão importante como é o agronegócio do Brasil, em especial aqui falando do Rio Grande do Sul, porque o que nós temos no Pampa Gaúcho, na região sul do nosso estado, de maneira geral, é alguma atividade econômica vinculada direto ou indiretamente ao agronegócio. Então, tenho desconfiança disso, não acreditem em soluções fáceis. Tenho visto anúncios de advogados aí vendendo produtos que simplesmente inexistem, né? Ou seja, muita gente querendo tirar proveito desse momento de muita dificuldade, de algum desespero até de alguns produtores. Então, procurem as entidades, procurem orientação daqueles, né, que estão aqui há muitos anos trabalhando para que, né, a vida do produtor aí embaixo fique menos difícil, né? É, repito, um momento que é bastante delicado por toda essa conjuntura de endividamento, de crédito difícil, desse custo de produção altíssimo que nós temos hoje no setor.
1: Presidente Gilberto da Cotrisul, acompanhando a nossa programação lá em Caçapava, Gilberto Dickel, enviando também uma saudação neste amanhecer. Doutor Anderson.
0: Perfeito, um abraço para o Gilberto.
1: Perfeito, um grande abraço, doutor Anderson, muito obrigado pela sua participação, pelas informações, contribuição aqui no programa.
0: Silvinho, eu que agradeço. Desculpa pelo problema de sinal aqui, mas realmente me organizei de uma forma que eu não tivesse dentro da cidade para poder conversar na beira da estrada. Mas infelizmente ainda nós temos um problema de infraestrutura muito grande no país, inclusive com relação à internet aqui.
1: Impressionante, mas obrigado, né? Espero que a comunicação, né? Transmissão, sinais destas companhias é impressionante, né?
0: Impressionante, enfim. Mas espero que a mensagem tenha ficado clara e nos esforçamos para isso.
1: Um grande abraço, um abração aí, obrigado pela atenção de sempre. Doutor Anderson Belloli, grande abraço, é a turma da Federarroz, nosso abraço. Alô, Robertito, alô, Uruguaiana, vice-presidente, nosso abraço, nosso bom dia, vice-presidente da Federarroz, presidente do Sindicato Rural de Uruguaiana. Alô, turma de Uruguaiana, nosso abraço, nosso bom dia, também acompanhando aqui o Delta Rural. Júlio Martins, alô, equipe Cicobi, ligado conosco, ligados, é a turma do Cicobi, muito bom dia. Arturo Isasmendi, bom dia, mais 18 milímetros, é a turma da Mimosa, Mimosa e Candiota. Alô, turma de Candiota, bom dia. Gilberto Dickel, aqui em Caçapava do Sul, na escuta, um grande abraço, obrigado, turma aí de Caçapava, é a turma da Cotrisul. Bom dia, Silvinho, um forte abraço, um abraço a todos os ouvintes. Turma do Minerva, também ligados aí conosco. Um grande abraço. E aqui registrando a participação do Ricardo Gonzalez. Ricardo Gonzalez, ligado conosco. Valeu, Ricardo. Um abraço. Jaques Brasil de Souza, o aniversariante do dia. Um abração, turma. É a turma do Sobrado. Bom dia, Jaquinho. Cumprimentos, saúde, paz, felicidades, tudo de bom. Feliz aniversário, Jaques Brasil de Souza. Também aproveitando aqui, trazendo informações, a turma lá, a turma ligada conosco, e aqui é Savar, Savar é Toyota. O Fabiano tem um recado. 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
2: 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Silvinho, seguimos aqui com as 72 horas de novo, até o final do mês. Estendemos?

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1: 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Um abraço, Fabiano Machado. É a turma da Savar, Savar e Toyota. Nosso abraço, nosso bom dia, ligados conosco, acompanhando o Delta Rural. Olha, turma, Silvinho, há árvore caída sobre a rede elétrica na estrada, entre a Nova Suteia e a Capivara. Atenção equatorial, apenas avisando com relação à falta de energia elétrica em Joca Tavares. Tem árvores, tem galhos, vegetação na rede. Portanto, aqui o comunicado e a informação trazida também, né, pelo o Pablo Echevarria, registrando aqui conosco que há árvores, galhos, vegetações caídas sobre a rede elétrica na estrada. Portanto, senhoras e senhores, fica aqui a observação. Pablo Echevarria compartilhando conosco. Inclusive, ele está no interior do município. Vamos tentar aqui só pegar a palavra do Pablo. Ele está no local ruim de sinal. Ok, Pablo, compreendido. Obrigado aí pela participação. Mas ele está trazendo esta informação entre a Nova Suteia e a Capivara. Árvores caídas. Ok, obrigado pela participação, Pablo. Lá na Capivara Agropecuária estão sem energia. Estão sem energia elétrica. Provavelmente aí esteja uma das razões, né? Galhos, árvores, enfim, vento forte tivemos nesta noite madrugada. Estrada da Arvorezinha sem energia elétrica. Lá na Ferraria, município de Dom Pedrito, também sem energia elétrica. 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Senhoras e senhores, Sindicato Rural de Lavras do Sul, presidente Francisco Abascal, hoje é dia de remate, hoje é quarta-feira, né? Hoje, a cargo da clínica, também aproveitamos e registramos o nosso bom dia à turma do Jaguari Remates, o João Pedro, informando remate de gado geral dia 4 na Associação e Sindicato Rural de Bagé, 4 de agosto, inscrições abertas. Olha a turma do Parceria avisando, sábado é dia de remate em Lavras do Sul, portanto, sábado tem remate em Lavras e depois, no dia 4, remate pecuária forte em Dom Pedrito. Lá no Sindicato Rural de Dom Pedrito. Alô, turma de Dom Pedrito, muito bom dia. Também aproveitamos e registramos Nossa saudação, nosso bom dia à turma de Pedras Altas, Sindicato Rural de Pedras Altas, convidando para o 8º encontro. É sexta-feira, dia 31, 8º encontro do Agro. Alô, turma de Pedras Altas, muito bom dia. Também registramos, alô, turma do Sicredi. Alô, equipe Sicredi, muito bom dia, equipe Sicredi, presidente Madala e toda a sua diretoria. Nossa saudação, nosso bom dia. 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Alô, turma da Pilon, bom dia. 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Há também conosco, olha a turma da ARCO, Associação Brasileira de Criadores de Ovinos. Alô, presidente Edmundo, nosso bom dia. A ARCO, convidando para amanhã o Dia da Lã em Santana do Livramento. Amanhã tem programação lá em Santana do Livramento, no Sindicato Rural. Portanto, não esqueçam, amanhã, Dia da Lã. Chamando atenção para este grande evento, senhoras e senhores, é o terceiro Dia da Lã. É nesta quinta. Acontecerá o terceiro dia da LAM, registrando aí todas as atividades, palestras, enfim, que estarão acontecendo amanhã lá no Sindicato Rural de Santana do Livramento. Agora, 7h12, daqui a pouquinho mais, nós teremos a participação de Jerônimo Gergen aqui no Delta Rural, trazendo informações e, é claro, relatando aí todas as atividades. São 7h12. A temperatura neste momento, nós estamos com, portanto, 7,12, 12 graus é a temperatura.
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0: Muito bem, estamos de volta, 7 horas e 22 minutos. A temperatura neste momento, 12 graus, permanece 12 graus em Bagé. A previsão do tempo para esta quarta-feira, registrando, hoje quarta-feira, nós teremos, senhoras e senhores, sol com muitas nuvens durante o dia e períodos de céu nublado. Noite com muitas nuvens. Não está descartada aí a possibilidade ainda de pancadas de chuva no decorrer do dia de hoje. Senhoras e senhores, amanhã é quinta-feira, amanhã dia 30, amanhã a condição é de tempo firme. Amanhã nós teremos uma quinta-feira com sol, ensolarada, portanto, com muitas nuvens durante o dia e períodos de céu nublado, e noite com muitas nuvens. Para amanhã, temperatura mínima de 12 e máxima de 18 graus. Continuando com a informação, prosseguindo aqui com as informações do tempo, sexta-feira, dia 31, sol com muitas nuvens durante o dia e períodos de céu nublado, e noite com poucas nuvens. Para a sexta, dia 31, temperatura mínima de 12 e máxima de 24 graus. Para o final de semana, a instabilidade retorna lá no sábado. Sábado, tempo severo, com chuva forte e trovoada pela manhã. Portanto, há chances de trovoadas ainda pelo sábado, para o sábado pelo período da manhã. E vai se estender aí durante todo o dia, durante o período da tarde e à noite. Portanto, sábado, chuva, tempo severo, chuva forte, trovoadas pelo dia, decorrer de todo o dia. Sábado, dia 1º, com temperatura mínima de 15, máxima de 22, e a estimativa, o volume de chuva de 42 milímetros. E no domingo dia 2, sol com muitas nuvens durante o dia, períodos de céu nublado e noite com muitas nuvens, com temperatura mínima de 12 e máxima de 19 graus. 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Aproveitamos e também registramos o nosso bom dia, nossa saudação, nosso bom dia. A turma acompanhando o Delta Rural, né? E aqui também destacamos, senhoras e senhores, a turma lá da Savar. Savar, turma aí ligada conosco, grande Fabiano. Um abraço à turma aí da Savar, Savar e Toyota. Aproveitamos e também registramos o nosso bom dia. Nosso bom dia, a turma lá do Sicoobi. Ligados conosco, é isso aí, grande abraço a toda a turma aí do Sicoobi, nossa saudação, nosso bom dia, né? Júlio Martins também ligado aí na programação, acompanhando o Delta Rural. Grande abraço a todos vocês. Aproveitamos e também registrando, chamando a atenção, que em Joca Tavares estão com falta de energia elétrica lá na Capivara. Pouco mencionávamos que há vegetação, galhos, né? Árvores caídas, e aqui chamando atenção na que atingiu aí a rede elétrica. Há pouco o Pablo Echevarria compartilhava aqui conosco, né? E estão sem energia elétrica lá na Capivara. Também na Ferraria, município de Dom Pedrito, com a turma lá com falta de energia elétrica. Lá na Ferraria, o Alex Melgarejo informando. E na Estrada da Arvorezinha também estão sem energia elétrica. Sem energia elétrica na Estrada da Arvorezinha. Muito bem, são 7 horas e 27 minutos. Olha, estamos tentando aqui contato com o Jerônimo Gergen, ele que é presidente da Associação dos Produtores de Biocombustíveis do Brasil e da Associação das Empresas Cerealistas do Brasil, da SEBRA, né? Até mesmo para falarmos sobre falarmos sobre a transição energética, né? E falando também, principalmente, colocando aí a nossa metade sul, né, como referência, né, destacando a importância da metade sul no topo aí da transição energética. E este é o nosso tema, o nosso próximo tema aqui a ser destacado com o Jerônimo Gergen, o nosso convidado, o nosso entrevistado desta manhã. Ele que já está conosco nesta manhã de quarta-feira, hoje 29 de julho. Jerônimo Gergen é presidente da Associação dos Produtores de Biocombustíveis do Brasil e presidente das empresas cerealistas do Brasil. Seja bem-vindo ao Delta Rural, muito bom dia, satisfação em ouvi-lo.
1: Tudo bem, Silvinho? Bom dia aos nossos ouvintes, que coisa boa falar com vocês.
0: Da mesma forma, presidente, hoje falando diretamente, de que município? Por onde anda?
1: Eu estou aqui em Santa Catarina.
0: Catarina.
1: Estou aqui, eu acabei vindo visitar uns amigos nessa semana, porque é férias do colégio e a gente para tão pouco em casa que eu saí com a família um pouco, né? Vim aqui visitar alguns amigos, mas com esse tempo que estamos aí, aqui também temos uma rebarba, digamos assim, né? E acaba não sendo um bom momento para sair de casa, mas eu tinha previsto isso e, portanto, direto aqui do Florianópolis falando com um amigo.
0: Perfeitamente. Ontem tivemos aí vários municípios, né, trazendo alguns registros temporais, tornados, enfim, Giruá foi uma das cidades afetadas. Acompanhou, presidente Jerônimo?
1: Acompanhei, falei muito com o Juarez Londero, que é um amigo meu, né, e casualmente um dos momentos que estávamos falando foi quando estava acontecendo tudo aquilo que as imagens depois mostraram. Aquilo foi assustador realmente, né? E hoje, por exemplo, aqui um vento muito forte, né? O dia começa meio escuro, né? E obviamente que os riscos também existem por aqui, né, Silvinho?
0: Claro.
1: E lamentavelmente o nosso Rio Grande aí sofrendo de toda forma, porque isso impacta a produção, impacta a infraestrutura e tudo fica mais difícil nesse momento.
0: É verdade. Aliás, já vem no momento, né, de dificuldade também, vem sofrendo muita dificuldade economicamente, né, presidente? Muito em reflexo daquele período que passamos em 2024, né, muitos casos de cheias, né, alagamentos, prejuízos totais, né? E aqui registrando perdas totais, como ali em Eldorado do Sul, por exemplo, né?
1: Nós há 3-4 meses atrás estávamos com seca no Rio Grande do Sul, né? E agora já estamos com esse tempo chuvoso, com temporais, com tornados, né? Isso tem nos deixado bastante preocupado. Casualmente aqui é um estado muito próximo ao nosso, né? Encontro muitos gaúchos, muitos produtores até mesmo, e o assunto é só esse, né, do que está acontecendo no Rio Grande do Sul.
0: Claro. Presidente Jerônimo, vamos falar um pouquinho da Associação dos Produtores de Biocombustíveis do Brasil. O que dizer para o nosso ouvinte desta associação?
1: Eu não tenho dúvida que isso tudo, né, que estamos falando faz parte de uma ideia que é uma mudança de perfil da produção de grãos, especialmente do Brasil, né? Nós, se foi o tempo em que simplesmente plantar soja, plantar trigo, plantar milho era ter renda.
0: O arroz, o arroz, né?
1: Também o arroz, claro, mas eu ainda não abordei o arroz pelo que eu falaria com relação a esses outros produtos que estão um passo na frente, né, no aspecto de que precisamos transformar isso em algum produto ou em alguns produtos para que nós não fiquemos vulneráveis nessas disputas comerciais mundiais, né? Principalmente da soja agora, onde os Estados Unidos conversa com a China, né, para acertar a venda do grão, onde a China sinaliza a intenção de se transformar em autossuficiente. Eu acho que isso não é no curto prazo, mas duvidar dos chineses a gente não pode, né, e que nós estamos aumentando a nossa produção. Então, por isso que especialmente a soja e o milho, eles têm no biocombustível o futuro, né, porque nós vamos precisar cada vez mais utilizar o biocombustível, esmagar o milho e a soja, gerar produtos consequência desse esmagamento e inclusive impactar direto na proteína animal, né, onde nós vamos poder ter uma condição de produzir um maior volume, abastecer o mundo e num custo menor, né? Então, se foi o tempo que o biocombustível, e aí eu volto para o biodiesel, era apenas uma proteção ambiental, né, ou algo para tratar da saúde pública, né? Esse tempo já se foi, né? Isso tudo é uma verdade, continua sendo importante para isso, mas nós temos hoje a salvação do agronegócio brasileiro. E aí, obviamente, trabalharmos para abrirmos os mercados que são possíveis, né? O combustível da navegação, o combustível da aviação, né? Esses pontos que estão em aberto, o aumento das misturas dentro do mercado nacional. E, obviamente, resolvendo alguns problemas. O etanol, dias atrás, aumentou de 30 para 32, mas todo mundo viu a cobrança que o consumidor e que a indústria automobilística fez com relação aos motores, né? Nós não temos mais essa intenção de perder este tempo. O biodiesel hoje está ajudando a pagar, né, dinheiro privado, o maior programa de testes de qualidade do mundo, né, para nós podermos ter o produtor, o transportador, o consumidor alinhado conosco, dizendo que reconhece o nosso produto e com isso abrirmos os mercados. Então, nós éramos para ter o B16, ou seja, 16% de biodiesel misturado no diesel já desde março, conforme diz a lei. Acabou que o governo não aumentou e nós negociamos então para termos esse teste, né, até o B25, onde nós pretendemos até 2030, 2035, aumentar 1% ao ano, né? Agora em novembro, a gente imagina que os testes para o B17 já estejam prontos e com isso iríamos para B17 ainda esse ano, né? Senão iremos em março do ano que vem, com toda certeza. E os números são muito importantes, Silvinho. Eles são, até vou mandar para você aqui, por WhatsApp depois. Você pode utilizar o material que a gente tem, né, onde nós, a cada 1%, é incrível o que nós aumentamos de consumo de soja e também incrível o que deixamos de pagar de imposto para subsidiar a importação de diesel fóssil. Nós já gastamos aí, sei lá, 80 bilhões esse ano, fora o imposto que nós não recebemos, que o Brasil não recolheu, né, só para importar. E se nós aumentássemos 1% de biodiesel, nós teríamos 281 milhões de litros de diesel fóssil a menos importado, 1 milhão 410 mil toneladas de soja utilizadas a mais, 23 milhões de sacas de soja utilizadas a mais, né? E se compararmos do B14 ao B17, chegaríamos a 2 bilhões de litros que não precisaríamos importar. 9,8 milhões de toneladas de soja, ou seja, 164 milhões de sacas que nós deixaríamos de mandar embora e transformaríamos em algum produto, ou o próprio biodiesel, ou óleo vegetal, ou proteína animal, né? Então, os números são gigantescos, são astronômicos. E o nosso porto de Rio Grande, não tem mais que mandar o grão embora. Para ser industrializado lá fora. Ele tem que mandar o produto agregado o valor, né? E é esse o nosso grande objetivo e esse é o trabalho que eu tenho me dedicado muito e pesadamente para resolver e, obviamente, dar para o agro essa nova perspectiva, inclusive daqui a pouco, quem sabe, temas como o arroz que você abordou, que possam ser utilizados numa das plantas de etanol, né, que estão aí em Passo Fundo, Santiago, né, entrando nesse mercado. E, obviamente, aí vem o clima, né, porque muitos já não plantaram trigo esse ano, porque não tem renda, né, o tema do endividamento, ou porque não queriam correr o risco do El Niño, né. As nossas plantas, nesse momento, não estão em plena atividade, apenas a de Santiago. Mas quando entrar de Passo Fundo, nós vamos ter que ter matéria-prima, né? E eu espero que nós tenhamos o clima nos ajudando. A lavoura de inverno tem nisto uma grande alternativa, né? E agora é uma hora de buscar renda também na lavoura de inverno, né? E com essa industrialização que está sinalizando no Rio Grande do Sul.
0: A canola também pode colaborar nesse sentido?
1: Não há menor dúvida, o que cresceu a canola nesses últimos 3 anos é incrível. Nós temos aí outras culturas que podem ser utilizadas também, né? Mas claro que aí isso tudo vai depender exclusivamente do clima, né, Silvinho? Esse lamentavelmente, é a nossa situação.
0: Claro. Presidente, agora como o agronegócio, falando, focando aqui para a metade sul, região da Campanha, pode se beneficiar do aumento gradual da mistura obrigatória de biodiesel no Brasil?
1: Eu até mandei já para você, tá, Silvio, para
0: Tá.
1: poder acompanhar, né? Já tem aí o material. É isso que eu falei. Somente o 1% de mistura, nós vamos ter aí 23 milhões de sacas de soja que não vão embora pelo porto, que vão ser transformadas aqui, gerando emprego, ganho ambiental, né? E obviamente, renda e preço da soja. Hoje, o Rio Grande do Sul, no momento que já está vivendo, se não fosse a indústria de biodiesel interna que tem, a soja não estaria nem no preço que hoje recebe, sem longe de ser o ideal. Então, seria muito menor. Então, já há impacto na rentabilidade do produtor. E o farelo, quanto mais esmago você tem, mais barato ele fica. E, consequente, você produz mais barato a proteína animal também. Então, já o impacto já é direto, já existe efetivamente, né? Então, a gente tem agora é que ter previsibilidade. Não dá para a lei mandar ter o B16 em março e nós não termos esse B16, e simplesmente o governo faz do jeito que bem entender. Nós precisamos ter previsibilidade, ou seja, tem lei, tem qualidade, misture-se e faturemos para a economia brasileira. Esta é a grande realidade do setor.
0: Hoje, por exemplo, qual é a principal barreira? É técnica ou política?
1: Não, a técnica tranca o político, né? Nós temos uma situação onde o Ministério de Minas e Energia não quer o aumento sem fazer a testagem. O presidente da República promete que vai aumentar, né? Então, o que coube a nós foi entender que, entre brigar por isto, era melhor fazermos o que o consumidor quer. E por isso estamos testando. No momento que terminar a testagem, o aumento é automático, até porque é o que diz a lei.
0: Qual é a previsão para terminar, finalizar essa testagem?
1: Nós queremos terminar o ano com a testagem pronta, né? Agora a Volvo começou testes próprios também, a indústria de motores toda está trabalhando nisso, né? Então a gente tá entrando aí num processo de avanço, né? No mais tardar, fevereiro do ano que vem, o B25 estará testado, né? Então nós queremos que o 17 seja anunciado ainda esse ano. Eu imagino que o mês de novembro possa ser um mês bem importante para esse anúncio, porque os testes do B17 já estarão prontos para que o aumento aconteça.
0: Isto, de certa forma, intensificando o trabalho do produtor no sentido aí do cultivo, né, da matéria-prima, é isso, porque o nosso produtor
1: Exatamente.
0: tá passando por um momento difícil, endividamento, né, Geraldo?
1: Terrível, terrível. É incrível, é assustador. Já falamos várias vezes isso, né? Quando eu dizia que tinha que tomar cuidado com essa discussão da securitização, como muitos diziam, né? A securitização não cabe, não tem como fazer, porque o perfil da securitização de 26 anos atrás era um, o perfil da dívida hoje é outro, né? Nós estamos vendo aí que as medidas vão atender menos de 10% dos produtores, só que nós estamos indo para o segundo ano de perda de tempo. O jeito de pedir, o jeito de tratar, né, o problema não vai resolver para ninguém, né? Nós estamos pedindo de um jeito que atende o Brasil inteiro. Nós temos que tratar as regiões, dentro do próprio estado, o perfil do produtor, tem o perfil do produtor arrendatário, que é o mais grave de todos, que não é igual o produtor que tem colheita lá em Passo Fundo, que colheu bem, né? Mas a medida do jeito como politicamente foi exposta, ela gerou expectativa para todo mundo, porque renda ninguém tem nesse momento, mas nem todos estão quebrados iguais, digamos assim. Então tinha que tratar isso um pouco diferente. Tratou-se todo mundo igual, empurrou para o abismo aquele que podia ter renegociado a sua dívida em algum outro momento, ele via e lia as notícias dos nossos representantes e ele fazia o seguinte: não, mas vamos resolver, então eu não vou pagar agora. E nisso ele criou um endividamento que às vezes não era tão grande. Eu sempre abordei isso, inclusive aqui nos microfones da Delta, que era um medo que eu tinha e acabou acontecendo. Não que eu quis, obviamente, mas era um medo que eu tinha, porque é também um ano pré-eleitoral, aí fica tudo mais fácil, né? E tudo não era tão simples como muitos diziam e tudo piorou nesse cenário já bastante difícil que o produtor gaúcho vive.
0: Se começou no primeiro momento o PL, né? Depois passou para a medida provisória, para a MP. Isto faltou uma articulação direta, digamos assim, da Frente Parlamentar da Agricultura com o governo, no seu ponto de vista, valorizando o Estado do Rio Grande do Sul?
1: O erro foi lá atrás, na chuva ou na seca, porque eu já não sei, há 2 ou 3 anos atrás, quando circulou um documento dizendo que tinha que ter tantos anos, tanto juro de 3%, e aquilo agradou. E aquilo começou a mobilizar entidades como SOS Agro, a PER, aí as demais entidades acabaram apoiando. Mas como é que você estabelece um juro de 3%? O juro não é estabelecido porque eu quero, é por um contexto. Né? Essa gastança que o Brasil tem faz com que os riscos fiscais aumentem o juro. Né? Então, aquela carta, um documento muito simplório, fez com que houvesse uma mobilização. E depois que tu mobiliza todo mundo, e aí os políticos dizem que dá, que pode, apresenta o projeto de lei e vamos lá, em tese as pessoas acreditam. Né? E aí acabou que ninguém mais quis discutir nada. Aquilo era um mundo ideal. E o mundo real foi sendo construído diferente. Na chuva do ano passado, o recurso do BNDES saiu, ajudou quase ninguém. Aí a medida provisória, ninguém. Aí agora, para negociar lá, para não votar o PL, uma nova medida provisória, ela tem uma leitura interessante, mas ela coloca só CPR registrado em banco, e a maioria da dívida do produtor está em contrato de gaveta, com barter, com tudo, né? Então, ela prorroga o que está no banco, e não é nem de todo mundo que prorroga, mas a dívida que está para fora continua pesada. Né? Então, eu não posso chamar que, ou dizer que o PL não ajudou o 5122. Ajudou, fez pressão, mas uma pressão em cima de uma coisa que não estava sendo bem negociada, na minha opinião. Né? Porque era uma medida geral, e quando deveria ter sido tratada pontual, até porque o problema era mais no Rio Grande do Sul. Da forma como mobilizou o Brasil, mobilizou pela perda de renda de todos os produtores do país. E vai contemplar, infelizmente, quase ninguém. E nós vamos vendo aí, um amigo meu essa semana me mandava, né, uma dívida de 300 mil, já está em 3 milhões. E é claro, com 20% de juros, que é o que nós temos hoje, não tem como controlar uma dívida dessa que em 3, 4 anos dobra, né? E aí não colhe. Tem problemas como estamos tendo, isso potencializa o dobro, né? Porque além de tudo você não colhe e joga mais anos para frente, consequentemente aumentando o endividamento do produtor brasileiro.
0: Pois é, e hoje é notícia, inclusive, que 88% da dívida rural do Rio Grande do Sul fica fora da medida provisória. Inclusive, é nota hoje da Farsul, onde a federação vai levará 6 propostas de ajuste de texto ao Congresso Nacional. Ainda dá tempo para ajustar esse texto, presidente Jerônimo?
1: Eu acho que ajustar o texto tem que fazer, mas tu vê, o que eu disse, se tivéssemos tratado desta forma lá atrás, com os ajustes antes de sair o texto, quem sabe a gente já teria resolvido alguma coisa, né? Agora já é correr contra o tempo. Eu tenho que ser bem sincero, né? As coisas já não andam bem e não vão melhorar a ponto de resolver de maneira adequada. Agora, claro, daqui a pouco tem a Expo Inter, é um momento eleitoral, quem sabe o governo queira fazer alguma coisa mais factível, tudo pode. O que não dá para parar de negociar. Agora, eu insisto, não estamos negociando do formato que deveríamos, né? Porque a dívida está fora dos bancos. E isso, se tu pegar o teu histórico aí da rádio, Silvinho, você vai achar mais de uma entrevista minha dizendo isso. Então, eu espero que agora se deem conta e negociem diferente, né, sem fazer imposições, ainda mais para um governo que não gosta do agro, né? Eu queria achar que vamos dar um grito mais grosso e o governo vai nos obedecer. O governo não gosta de nós, né? Infelizmente, a gente tem que negociar com alguém que a gente sabe que não é nosso parceiro. E dessa forma, a negociação até aqui foi feita errada, porque ela foi impositiva de algo não factível e que terminou do jeito que está terminando.
0: Perfeitamente. Falando de desenvolvimento para a metade sul e aqui trazendo a transição energética, o que que você vislumbra aqui para a nossa região da Campanha Gaúcha? O que que dá para dizer para o nosso produtor?
1: É a mesma coisa, né? Que é para o agro-brasil que eu falei, né, Silvio? E
0: Claro.
1: se acharmos que está muito distante, nós temos uma planta aí em Santiago. Eu não estou dizendo que em Bagé temos que ter uma planta de etanol agora, não. Acho que até nesse momento temos duas e essas duas
0: E
1: precisam se
0: poderá
1: consolidar.
0: ter em Bagé? Poderá ter, no seu ponto de vista? Seria
1: Poderá
0: interessante?
1: ter sempre em qualquer região uma indústria de biodiesel, uma indústria de etanol. Eu não conheço nenhum projeto que esteja sendo estudado aí para a região,
0: Claro.
1: mas nós vamos ter que trabalhar nesse sentido também, né? Não há dúvida nenhuma que a agregação de valor ela é fundamental. Agora, eu já estou trabalhando para o biodiesel numa outra preocupação. Né? Nós também temos que cuidar, porque daqui a pouco tem plantas de toda a ordem, vamos para o B25, dinheiro que o BNDES coloca, quando vê, vai ter muita planta sem ter rentabilidade também, né? Para o industrial. No entanto, para o grão, nós vamos ter sempre essa rentabilidade. Se tiver mais planta, a soja vai ser mais disputada. Né? Então, nós estamos cuidando para que o crescimento seja sustentável e a renda da mesma forma. Acho que essa é a linha. Eu não conheço nenhum projeto aí da metade sul, da campanha, de biocombustível neste momento.
0: Claro.
1: Mas, por óbvio, isso pode acontecer em qualquer região do estado e até mesmo do país.
0: É verdade. A metade sul, de certa forma, neste momento não tem nenhum projeto, mas nada impede futuramente, né, Jerônimo?
1: Não há nenhum impedimento, até porque vamos ter o aumento da demanda. E tendo o aumento da demanda, nós conseguiremos industrializar. O Rio Grande do Sul e o Brasil estão prontos hoje para entregar o B22, para ter uma ideia, e entrega o B15. Então, nós vamos, com o que tem de indústria, só com o que tem de indústria hoje, né, nós já temos uma condição de entregar 22%. Imagina quando aumentar. Então nós teremos um bom cenário pela frente.
0: Ok, algum comentário a fazer sobre a SEBRA, Associação das Empresas Cerealistas do Brasil, no momento?
1: Nós estamos trabalhando aí o tema do diferimento e alguns temas tributários que são importantíssimos para o setor. Agora, na volta do recesso, a gente já vai poder votar lá na Câmara, né? Nós também estamos preocupados com esse tema do endividamento, porque boa parte das CPRs não estão registradas em banco, como falei, o barter e compra de insumos com contratos privados, de gaveta, digamos assim. Essas dívidas estão fora de qualquer medida, e é o grande volume da dívida do produtor com a cerealista, também com a revenda, também com a cooperativa, né? Estamos negociando exatamente isso. E é por isso que há uma preocupação com esse tema, porque quando o produtor não está bem, as nossas empresas também não estão bem, né? E é isso que nós queremos mostrar, que para que todo o agro esteja bem, o produtor precisa estar bem com renda e trabalhando alternativas nesse sentido. E já chamando para o nosso congresso, 11, 12 e 13 de novembro, aqui em Santa Catarina, no Costão do Santinho, teremos o nosso quarto congresso cerealista brasileiro. Né? O ano passado foi no Mato Grosso, esse ano será em Santa Catarina, onde nós aproveitamos para debater os grandes temas do agro.
0: Ok, Jerônimo Gergen, só me resta agradecer a sua atenção, participação, disponibilidade em atender o nosso convite novamente, né? Sempre também à disposição aqui da nossa programação. Receba a saudação que vem de Pinheiro Machado, Paulinho Alves, enviando uma saudação toda especial aí ao trabalho que também realizas.
1: Olha, é um prazer sempre falar com o Paulinho, né? E aliás, me lembrei de vinho agora, me lembrei de bom papo e também muito bom ver essa parte do turismo, especialmente que o Batalha que o Teito, o pessoal estão levando aí para a região, isso vai fazer a região toda crescer, né? Para ter uma ideia, que eu já conectei o Batalha com a Aeromote, em razão da Voo, que é uma empresa aérea que eles têm, né? As alternativas vão surgindo em razão de tudo isso. E obviamente que o agro é que deu esse cenário perfeito que nós temos na região. Em Piratini, Pinheiro Machado, Ilha Negra, né? O que aconteceu agora com o Senar aí também. São coisas que vão mudando o cenário e às vezes a gente nem nota, né, Silvio? Mas é bom a gente parar para dar uma olhada, que de alguma forma as coisas vão acontecendo. Então, mandar um abraço especial aí pro Paulinho, meu querido amigo de longa data.
0: Ok, um grande abraço, Jerônimo Gergen. Obrigado, presidente, pela participação. Um ótimo dia.
1: Grande abraço.
0: Um abraço. Jerônimo Gergen conversando conosco no Delta Rural, edição desta quarta-feira. Ele que é presidente da Associação dos Produtores de Biocombustíveis do Brasil e da Associação das Empresas Cerealistas do Brasil, a Sebra e a Probio. 7h53, Alex de Labari. Grande abraço, é o novo Onix. 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Alô, turma, bom dia. 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Silvinho, bom dia. Total de chuva, 50 milímetros e muita queda de energia. Sempre na escuta. Um grande abraço, Leandro. Leandro ligado conosco. Ah, o Leandro aqui da Fazenda Umbu. Ok, a turma aqui da Estrada da Serrilhada. Ok, obrigado pela participação. Everton, também ligado conosco. Muito bom dia, Silvinho. Um abraço, Everton. Bom dia, Silvinho. A turma lá de Pinheiro Machado. Silvinho, aqui essa noite, forte temporal, um horror, mas graças a Deus correu tudo bem. Abraço. É a dona Dora, turma lá de Pinheiro Machado. Turma, sem mais tempo, nosso muito obrigado. Registrando mais uma vez, estrada da Arvorezinha sem energia elétrica, ferraria sem energia elétrica, e lá em Joca Tavares, na Capivara Agropecuária, também sem energia elétrica. São as informações que recebemos durante o programa. Também registrando o Sicredi. Alô, turma do Sicredi, bom dia! Hoje no Sindicato Rural de Lavras tem remate a partir das 14 horas a cargo de Clínica Remates. Também aproveitamos e destacamos, alô, equipe Sicoob, bom dia! 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E claro, também aproveitamos e registramos a Associação Brasileira de Criadores de Ovinos. Amanhã tem Dia da Lã em Santana do Livramento. Retornaremos amanhã, quinta-feira. Tenham todos uma ótima quarta-feira.
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8:03. Alô, você! Bom dia, gente! Manhã de quarta-feira, 29 de julho. 14 graus a temperatura. Eu tô chegando. Angel na comunicação, técnica de som Carlos Silva. E você? Bora pular da cama, gente? Pra quem já acordou cedinho, vamos trabalhar. E pra quem tá na cama, tem que levantar, né? Vamos lá? Buscar os nossos sonhos? Não vai bater na sua porta, não, hein? Hora de curtir a nossa viagem musical preparada com todo carinho para você, nosso ouvinte.

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2: Em meio ao avanço das plataformas digitais e das novas formas de consumir conteúdo, o rádio segue firme na rotina dos brasileiros. Um estudo realizado pela Associação Brasileira de Emissoras de Rádio e Televisão, a ABERT, mostra que o meio continua relevante e mantém características que outras mídias ainda não conseguiram substituir. De acordo com o levantamento, a credibilidade da informação, a agilidade na cobertura dos fatos e a capacidade de acompanhar o ouvinte em diferentes momentos do dia ajudam a explicar essa permanência. Seja no carro, no trabalho ou durante os deslocamentos, o rádio continua presente e próximo do público e ainda é um importante meio de vínculo com a comunidade. O levantamento também destaca que, mesmo com tantas opções de entretenimento e informação, o rádio preserva uma relação de confiança construída ao longo das décadas. Além de informar em tempo real, o veículo reforça o papel como companhia e serviço para milhões de pessoas. O diretor-geral do Grupo Rádio Web lembra que a cada avanço da tecnologia, a existência do rádio é colocada em xeque. Mas, de acordo com Paulo Giovanni, já está mais do que provado que essa modernização é apenas um componente a mais.
3: O rádio sofre a cada nova tecnologia com os profetas do apocalipse, né? Quando surgiu a TV, as pessoas diziam, não, agora o rádio vai acabar. Não acabou. Quando surgiu a internet, o rádio vai acabar. Não acabou. Não só não acabou, como se fortaleceu. Aí depois as redes sociais vão acabar com o rádio também, não acabaram. E agora os profetas do apocalipse devem estar de prontidão para dizer que a inteligência artificial vai acabar com o rádio. Não vai. Esse é o rádio. Ele continua assim e se fortalece a cada vez que surge uma nova tecnologia.
2: A combinação entre tradição, credibilidade e capacidade de adaptação às novas tecnologias mostra que o rádio segue ocupando um espaço importante no cotidiano da população, isso tudo mesmo em um cenário de transformação constante na comunicação. Agência Rádio Web, produção e reportagem, Norberto Fonotário.
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5: 8h21, você está curtindo a viagem musical.

0: 1988, esse som aí que a gente acabou de curtir, o Chris de Burgh com Sailing Away, finalizando a primeira parte da viagem musical.
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4: Vamos em frente, turma. Viagem musical e os clássicos de todos os tempos. Temperatura 15 graus.
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7: Estamos de volta e a previsão do tempo indica que a instabilidade continua hoje. A previsão indica a temperatura entre 12 e 18 graus, com céu nublado, pancadas de chuva, risco de temporais, rajada de vento e possibilidade de granizo. Temperatura nesse momento, 15 graus em Bagé. A gente continua com a viagem musical.

0: Ao som de Madonna, True Blue, de 1986, finalizamos a viagem musical desta quarta-feira, 29 de julho. Tá chegando o Radar Delta com os sucessos do momento.
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1: Estamos de volta com o Radar Delta para você. Ou melhor, está começando, né, gente? 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Hora de curtir sucesso. Marília Mendonça, tudo vai ficar bem.

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4: 9h20, é sucesso, é novidade, a gente toca pra você, hein? Aqui no Radar Delta. E agora eu tô recebendo a rainha, as princesas, lindas, né, gente? Aqui no estúdio da Rádio Delta FM, pra gente conversar um pouquinho sobre a festa do colono. Eu tô recebendo a corte, na verdade, da festa do colono. Vamos dar aquele bom dia juntas? Bom dia!
5: Bom dia!
4: Que prazer imenso recebê-las aqui, iluminando ainda mais o nosso dia, é claro, porque trazem pra gente um convite super especial. Vou começar com você?
5: Pode ser.
4: Pode se apresentar então, por favor.
5: Bom dia, Angélica. Bom dia a todos os ouvintes aqui dessa querida emissora Rádio Delta, ouvida nos quatro cantos da nossa região. Eu sou a Marciane, sou secretária da Agropecuária do município de Hulha Negra, e nós estamos aqui para reforçar, né, junto com toda a corte aqui da nossa 26ª Festa do Colono, que acontece nesse final de semana no município pertinho daqui de Bagé, em Hulha Negra.
4: Começamos, então, Marciane, a festa começa no sábado, né?
5: A festa.
4: Ou já está durante
5: já
4: toda
5: tá
4: a semana?
5: Durante toda a semana que antecedeu, a gente já teve vários eventos que aconteceram, né? Durante o sábado, domingo, né? Na verdade, durante a sexta, o sábado e o domingo passado já aconteceram. A gente teve atividades de dia de campo, juntamente com a Emater, com os nossos agricultores, porque é a semana do colono,
4: sim,
5: né?
4: Sim, sim, verdade.
5: Então, a gente evidencia essa agricultura familiar, né, é tão importante para a nossa região. Então, a gente está com várias atividades que já aconteceram. Amanhã também já acontece uma sessão solene em homenagem, né, aos colonos do nosso município. Então, já aconteceram várias atividades. E, para fechar com chave de ouro, a gente tem na sexta, sábado e domingo a grande feira, a grande festa que acontece aí no nosso município.
4: Bom, você diria que é o ponto alto da festa, então?
5: Isso, ponto alto, depois de 5 anos, o ano passado a gente teve a retomada, né, a 25ª Festa do Colono, e esse ano, na verdade, é o segundo ano, né? Então, a gente está na edição da 26ª, a gente teve 5 anos que ela não aconteceu, então a gente está com as expectativas melhores aí. O ano passado a gente colocou em torno de 12 a 15 mil pessoas dentro do município pequeno, como é o nosso, e esse ano a gente está com a expectativa de dobrar esse público que já está ansioso esperando aí por essas atividades que acontecem.
4: É, eu acredito nisso, até porque a gente já vem divulgando vários anos, né, a festa do colono. Vou conversar então com a primeira, com a rainha Yeslin da Cruz. Yeslin, bem pertinho do microfone, bom dia.
6: Bom dia a todos os ouvintes, é um prazer estar aqui.
4: Prazer é todo nosso. Yeslin, conta pra gente como é escolhida a corte?
6: Bom, a corte, ela acontece com alguns critérios de avaliação. Primeiramente, a gente tem uma prova de avaliação sobre o nosso município, sobre os conhecimentos do nosso município. E após, a gente faz vídeo de divulgação, a gente faz um desfile, onde tem jurados, tem muita gente que assiste. Então, é um momento de... como eu posso dizer, de nervosismo, mas é um momento que a gente fica gratificante, de gratidão por participar disso, né? Então, foi tudo muito grandioso, e esse ano a gente está estar aqui com essa corte que eu tenho orgulho de fazer parte.
4: Bacana. E Eslen, quer fazer um convite para o pessoal prestigiar essa grande festa, no caso, a 26ª, né?
6: Isso aí, a gente faz um grande convite aí para Bagé e o pessoal da região. A gente espera todo mundo lá a partir de sexta-feira. Na sexta-feira a gente começa às 18h30 com a Noite Gospel. Aí sábado a gente tem Café Colonial, a gente tem shows, tem apresentação. E no domingo, Café Colonial também, que é o nosso ponto forte lá em Ilha Negra. E a gente espera todo mundo lá. Acredito que vai ser muito interessante. A gente pretende fazer melhor que o ano passado, né? A gente quer sempre tentar melhorar a nossa festa e espera todo mundo lá.
4: Olha aí, palavra da nossa rainha, convite da rainha, então, Yesley da Cruz, da 26ª Festa do Colono. Vou falar com a primeira princesa, tá aqui do lado da Marciane, é a Maísa Miller. Oi, Maísa.
7: Bom dia, tudo bem?
4: Bom dia, é um prazer receber você também aqui, viu?
7: Prazer é nosso de estar aqui representando Ilha Negra, né, nesse momento tão especial para nós.
4: Conta pra gente aí, qual é a sensação de ser a primeira princesa, de participar dessa corte?
7: Ah, é um momento incrível, estamos vivendo um momento maravilhoso juntas, junto com a comissão também que está nos acompanhando, e é algo assim que eu quero levar para a minha vida toda, são momentos assim que muito incríveis, e a gente está fazendo de tudo para representar da melhor forma e também poder aproveitar da melhor forma possível.
4: Tá, então me diz, como é que a gente faz para representar a corte? O que você tem que fazer?
7: Para representar a corte não é só beleza, né, digamos assim.
4: Eu vejo muita beleza aqui, né?
7: Além da beleza, né, a gente também tem que ter a responsabilidade que a gente está representando uma grande festa, né, que é muito conhecida aqui na região. A gente também precisa, onde a gente vai, a gente precisa levar o nome de Ilha Negra, levando a nossa cultura, a tradição, para que todos conheçam o nosso município, que é tão especial.
4: Tá, eu quero saber o Café Colonial. O que você mais gosta no Café Colonial?
7: Se eu te dizer que eu nunca participei de um Café Colonial, essa é a primeira vez que eu vou participar, mas eu tenho certeza que eu vou adorar. E uma coisa que chama muita atenção, que eu já provei, inclusive, são os queijos da Agroindústria Zago, que eles são queijos premiados no estado, né?
4: É uma festa premiada, na verdade. Obrigada. Vou falar com a segunda princesa, Maridiele Antunes. Oi, bom dia.
8: Oi, bom dia, Angélica. Bom dia a todos os ouvintes. Queria agradecer pela oportunidade de estar aqui hoje com vocês, convidando a todos para essa nossa grande festa.
4: Sabe que eu fico pensando assim, como é que a gente recebe aqui na rádio essa corte e não chamar para fazer uma entrevista na Delta, né? Impossível isso, né? A gente tinha que chamar, com certeza. Maridiele, me conta, você já participou de outras edições da festa? Essa é a primeira vez?
8: Na corte é a primeira vez.
4: Sim, não, eu digo do
8: evento. Ah, já, sim, desde pequena.
4: E aí, o que você diria para quem está escutando e nunca participou desse evento?
8: Que é uma festa imperdível, não tem como participar. A gente que mora lá no município se prepara, como a nossa secretária disse, tem que comprar uma roupa nova, um calçado, juntar a família e ir lá, porque é uma festa imperdível.
4: Você falou algo muito interessante, juntar a família, porque é uma festa familiar.
8: Sim.
4: A festa do Colono, é isso?
8: A gente reúne família, amigos, conhecidos, reforçando, como a nossa secretária disse, a gente marca de encontrar pessoas lá, vamos tomar um café, vamos tomar um chimarrão, vamos assistir um show. Então, envolve muitas pessoas.
4: Sim.
8: Sim.
4: E fora os produtores, né? Exatamente. O pessoal que divulga o seu trabalho. Sim. Vende também os seus produtos para comercializá-los. Isso é muito bom para a economia da cidade também.
8: Sim, ajuda muito. A gente vai contar com agroindústrias do nosso município, com indústrias. Vai ter comerciantes de fora, então temos muitas atrações e tem muita coisa.
4: Bom, eu acredito também, muito obrigada, viu?
8: Eu
4: acredito também que a gente teria muito assunto para falar aqui sobre a festa do Colono, né, Marciane?
5: Teríamos muito, porque a gente está preparando tudo com muito carinho, né, Angélica? Mas a gente quer reforçar, porque a gente tem uma participação muito grande do público de Bagé, que vai lá final de semana, e tu falou, é uma festa familiar, e realmente, né, as famílias se reúnem e vão para lá, passam todo sábado, passam todo domingo, e vai ter atividades para todos os gostos, com show. A gente já teve vários shows o ano passado, que foi o diferencial.
4: Vamos falar deles,
5: esse ano,
4: então.
5: Nós temos muitos shows que acontecem. Na sexta-feira, a gente falou, tem o nosso show gospel, que acontece, que já é uma marca, né, da festa do Colono. no sábado, 1º de agosto, a gente inicia o nosso sábado às 12 horas da manhã com Marcos Leal. Nós temos a Orquestra Rubem Veiga, que é aqui de Bagé, que sempre está presente em nossos eventos. Nós temos nossos projetos do CRAS. Para reduzir, nós encerramos aqui 18 horas com Pouca Prosa, da cidade de Candiota, que cantam belíssimamente lá. 21h45 nós temos Quarteto Fronteira, que está fazendo um sucesso, né? E para encerrar a noite, a gente tem a banda musical renomada aí em todo o nosso estado e fora, a banda San Marino, que vai estar lá fazendo um show baile, né? Porque a gente vai ter uma pista de dança muito grande. Então, todo mundo que quiser. Angélica, é só frisar que as pessoas só vão pagar pro baile, tá bom? No sábado, durante a sexta, durante o sábado, durante o domingo, é entrada gratuita, não tem cobrança. O único espaço que as pessoas vão pagar para entrar é pro baile. Então, nós temos ingressos à venda aqui na Gelei, na Ismael Soares, tá? Então, a gente vai ter. E no domingo, dia 2 de agosto, nós temos também shows que começam às 11 horas da manhã. E para encerrar a noite, nós temos aí às 15h15 o projeto. Nós vamos ter samba de roda, Angélica. Quem gosta de samba, nós vamos ter um samba de roda lá para todo mundo cantar o pagode, o samba nosso, que é também, né? O pessoal gosta desse samba, Botequim Samba de Roda, que vai estar lá. Depois nós temos o projeto Taureando, também, que vai estar. Marcelo do Tchê. E, para encerrar, nós temos JJVS, que também está fazendo sucesso.
9: Essa morena, sorriso largo. Já pensou, gurias? Tem duas aqui do sorriso largo. Três. Está aqui, a nossa querida aqui também. Marciane, caso a previsão do tempo marca chuva, como é a estrutura lá?
5: Nós temos a estrutura que é a externa, que são a praça de alimentação e mais o barracão grande de 40 metros quadrados aí. A gente vai ter um espaço amplo.
9: A gente tem que se preparar para isso,
5: isso,
9: né?
5: No sábado está marcando chuva pela manhã, né? Então a gente tem. Outra festa também, a gente já teve uma chuva, mas não vai. Vai dar para todo mundo ficar bem acolhido para não se molhar.
9: Bom, para finalizar então, quantas pessoas é esperada para essa festa?
5: Nós estamos esperando em torno de 15 mil pessoas para a nossa festa. E a gente está dizendo que Hulha Negra é mais perto que Pelotas. Então, e todas as coisas que vão ter na Fena Doce, nós vamos ter, porque nós vamos ter os docinhos de Pelotas também, nós vamos ter as nossas agroindústrias, nós vamos ter 34 estandes que são da agricultura familiar e das nossas agroindústrias da região aqui e de outras que vêm do estado. Então, nós vamos ter muita coisa boa. E, Angélica, aquele produto com sabor da colônia, sabe? Aquele que remete à nossa memória, né? Que remete àquela memória que a gente tem de um tio, de um avô, que a gente vai sempre visitar. Então, nós temos esse diferencial lá.
9: Amei, meninas. Foi maravilhoso estar com vocês nesse pequeno espaço de tempo aqui na programação da Rádio Delta. Eu quero saber se vocês ouvem a nossa programação, a Corte, por favor.
6: Claro, com certeza. É uma rádio muito conhecida por nós e a gente está sempre aí à disposição para qualquer coisa. A gente sabe que aqui é um lugar incrível e a gente agradece por estar aqui hoje.
9: Então tá, quero agradecer, meninas, viu? Muito obrigada, Marciane.
10: Eu quero contar uma história.
9: Por favor, conta
5: Angélica,
9: a história.
5: Angélica, eu também sou comunicadora, né?
9: Opa.
5: Então, já trabalhei como radialista. E quando eu iniciei, eu escutava muito você, de como tu fazia comunicação. Então, tu, pra mim, também é uma referência na comunicação.
9: Fico foi um
5: muito,
9: tiro no coração
5: muito
9: agora,
5: feliz.
9: Luiz. Agora sim.
5: Isso, porque a comunicação e o rádio, todo mundo escuta. Todo mundo tem um radinho. E eu sou da colônia. Meu pai e minha mãe são do interior. E o meu pai sempre, a primeira coisa, quando ele chegava para tirar o leite, ele ligava o radinho para ficar escutando. Então, isso é muito do interior, né? Tem
9: Sim.
5: o rádio de dentro de casa, mas tem o rádio que fica no galpão ligado o dia todo.
9: Bom, já que você falou isso, primeiro eu queria agradecer, viu, o carinho aí. Marciane, como você avaliaria o rádio hoje, mas a internet também? Como você avalia? Você acredita na força do rádio?
5: Muito. Na comunicação do rádio. Porque a internet, tu tem que pagar para ter ela, né?
9: Sim.
5: O radinho você sempre comprava e a gente ainda... Eu sou da época da pilha.
9: O Carlos também adora isso. Coisa de rádio,
5: a minha
9: mãe tem conexão.
5: E eu acho que a gente tá ficando tão influenciado. Eu tenho duas filhas pequenas e eu acho que a gente precisa tanto escutar o rádio. Porque o rádio nos ensina a se comunicar.
9: Exatamente.
5: Né? É um diferencial. E isso a internet não ensina, a música. E eu sou ainda da época da fita que nós comprava e que a gente ficava desenrolando a fita, o CD, que a gente às vezes queria escutar uma música e riscava. E isso era tão bom para nós, porque ensinava a gente a cuidar das coisas, né?
9: Verdade.
5: E claro que a gente está vivendo uma era digital, mas a gente não pode esquecer que a rádio sempre esteve do nosso lado. Então, eu acho que é grandioso a comunicação com toda essa outra infraestrutura que tem hoje para a gente. Ah, tu quer um vídeo, quer isso, quer aquilo. Mas o rádio tem os horários das programações, as pessoas sabem o horário que ligar. Ah, vou ligar, tá, hora é a Angélica que está lá. Então, isso é o diferencial e eu acredito muito na comunicação e o rádio, com certeza, vai ficar eterno na sempre. Não tem como não existir a rádio.
9: Olha aí, bom bater palma pra ela. Muito obrigada. Gente, é o seguinte, eu recebi então a corte da Festa do Colono, da 26ª Festa do Colono, tá acontecendo em Ilha Negra, se chover não tem problema, porque tá tudo coberto, viu? Tem uma estrutura fantástica esperando todos vocês, vários shows, vai ser uma festa incrível, que eu acredito que só vem melhorando, né? Porque ano que vem serão outros shows, mas a festa sempre vai continuar sendo a mesma. Gurias, obrigada, viu? Boa viagem para vocês.
5: Obrigada ao espaço aqui. Muito obrigado mesmo. E a gente espera todos vocês, todos os caminhos levam para a nossa querida cidade, Ilha Negra.
9: Olha aí. Obrigada, de coração. A gente continua com a melhor programação da cidade, que é aqui na Delta FM.

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6: E aí, tudo bem? Tô chegando na quarta-feira com as notícias do mundo da música pra falar que gravações de David Bowie dos anos 60 serão lançadas. Uma nova coletânea reúne gravações que David Bowie fez em 1965, antes da fama, com o já renomado Shelltown. O produtor britânico havia se destacado alguns anos antes, sendo responsável por grandes sucessos. A compilação The Shell, com lançamento previsto para o dia 18 de setembro, reúne as gravações que os dois fizeram juntos em sessões que ocasionalmente tinham Jimmy Page tocando guitarra e Nick no piano. A coletânea inclui 10 músicas inéditas, começando com I Want You Love, lançada nos últimos dias. A música é interessante de se ouvir, pois carece da singularidade artística que Bowie demonstraria no final da década. Fique ligado, daqui a pouquinho eu volto com mais notícias do mundo da música. Até já!
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0: Marcos e Belucci, pena que seja namora. Finalizando mais uma hora de música, fechando o Radar Delta de hoje com o oferecimento da Nicola. 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Tá chegando, pra você que gosta, o melhor do pagode no programa Pagodelta.
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3: Voltei pra falar que Mariah Carey lança a edição especial de aniversário. A cantora Mariah Carey surpreendeu todo mundo com o relançamento do seu seminal álbum Daydream, exatos 30 anos após o seu impacto inicial. O disco que moldou uma era ganha uma edição especial, prometendo mergulhar os admiradores nas profundezas criativas que definiram um dos períodos mais inovadores da carreira da cantora. As plataformas digitais foram palco de um resgate histórico, com faixas ao vivo, sessões de estúdio inéditas e preciosas demos que revelam a gênese de seus maiores sucessos. Lançado originalmente em 1995, Daydream não foi apenas o quinto trabalho de Mariah Carey, foi um manifesto musical. O álbum representou uma audaciosa guinada artística, onde a cantora ousou flertar abertamente com as batidas pulsantes do hip hop e as texturas sedutoras do R&B. Agora é conferir essa nova versão, né? Daqui a pouquinho eu volto com mais notícias. Até já!
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7: De volta com a melhor programação da cidade. Agora é hora de curtir o melhor do pagode no programa Pagodelta. Temperatura 15 graus. A gente começa e começa muito bem o programa de hoje. Jeito Moleque. Música.

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1: Menos é mais, e o sucesso Saudade Inconveniente. A gente vai fechando meia hora do Pagodelta. Na sequência tem mais pagode pra você.
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2: Voltei pra falar que Rock in Rio terá restrição para carregador portátil, hein? Quem pretende levar um carregador portátil pro Rock in Rio, passam a integrar a lista de itens proibidos por questão de segurança. A restrição está prevista no item do regulamento oficial que veta a entrada de megafones, computadores portáteis, tablets e powerbank de dimensões superiores a um aparelho de celular. Daqui a pouquinho eu volto com mais notícias. Até já!
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2: Você está na mais ouvida, 10h51, curtindo aí o melhor do pagode.
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0: Marvila, finalizando o Pagodelta de hoje com Vendaval. Para você que curte, é claro, o melhor do pagode aqui na mais ouvida da cidade. Tá chegando o programa Êxitos em Estéreo. Você ouvinte participando.
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Tá no ar, tá começando Êxitos em Estéreo. Pra você que curte aí a melhor programação da cidade. Vai mandando recado, o WhatsApp tá liberado, 99-35-24-36. Pra você aí mandar o seu recado e pedir, é claro, a sua música preferida. 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Chegando o pedido musical dos nossos ouvintes, a Júlia pediu. Oi, Júlia! E vai curtir com a gente, Marcos e Belucci, Pena Que Você Já Namora. Depois eu atendo a Isabelle, que pediu Munhoz e Mariano com o Bebum, vai curtir aqui na Mais Ouvida. O Luciano pediu Estranho e tem a Tereza, que vai curtir Papas da Língua.

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3: Vamos em frente, o Derek pediu, eu faço o quê, Mr. Dan? Tem também a participação aqui, ó, da Gisele, que pediu meu tchau é uma vez só. Depois eu atendo a Andressa, oferecendo para o Alessandro BG a cura, e a Thaís pediu Flash, Lucas e Igor.

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0: O nome dela é Flash, hein?

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10: Após reunir mais de 180 mil espectadores pelo país, Marisa Monte anunciou a última apresentação da turnê fônica Marisa Monte e Orquestra ao Vivo, o espetáculo, que encerra a série de shows e vai acontecer no dia 14 de novembro no Nubank Park, em São Paulo. Montar a turnê de fônica me deu a possibilidade de revisitar os meus arranjos originais, adaptar, expandir para uma formação sinfônica. É muito inspirador cantar com uma orquestra de 55 músicos. A dinâmica da orquestra me torna mais dinâmica também e me inspiro com os tons, texturas e frequências que essa onda sonora oferece, destacou a cantora e compositora. Marca na agenda, o último show será no dia 14 de novembro no Nubank Park em São Paulo. Daqui a pouquinho eu volto com mais notícias. Até já!
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Estamos de volta com a melhor programação da cidade, aqui Rádio Delta FM, num oferecimento Grupo JW na campanha 30 anos. 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Vamos de música. Deixa eu atender aqui, ó. Simone pediu. Oi, Simone. Claro, vou tocar. Cool Girl. Depois tem a Vitória e a Amanda pediram a Bibiana Bolacel. O Vinícius quer curtir uma do De Propósito. Vamos tocar pra você, Vinícius, ó. Mesmo se o mundo acabar. E tem também a Leda, pediu Leco Oliveira.

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4: Vamos em frente, tem mais participações. 16 graus a temperatura. A Mônica pediu investigador da Turma do Pagode. Tem também a participação da Cassiane, que pediu Saudade Inconveniente do Menos é Mais. Vamos atender aqui o Pedro, que pediu Léo Balbinotti, Número Chato. E a Ivana vai curtir Jean e Giovanni, Bruno e Marrone.
5: Ainda

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4: Ah, vamos atender a Paola e o Ivan, pediram textão do Ian. Tem também a participação da Mary, pediu Simplesmente Acontece. Péricles e Ana Castela, Vitória vai curtir Cleiton e Romário. E o Luan pediu Lembrança Boa.

0: Bom demais!
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2: Vamos em frente, tem mais participações. O William pediu, Léo Paim, foi você quem quis assim. Depois tem a Natália no centro, pediu Danilo Davi. Monique pediu Oxi, do Júnior Vila. E tem também a participação da Evelyn, que pediu Fred Fabrício, Te Amar é Meu Talento.

0: A gente vai fechando meia hora de música para você que tá curtindo a mais ouvida da cidade. Na sua tarde tá chegando o Beto Cogó. E amanhã cedinho, 8 da manhã, a gente se encontra aqui. Até lá.
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5: Rodox anuncia estreito em vinil e shows em Portugal e Inglaterra. O Rodox inicia uma nova etapa da sua turnê em agosto com uma série de apresentações pelo sul do Brasil, antes de seguir para outras regiões do país e posteriormente para a Europa. Além dos shows, o grupo anunciou o lançamento de Estreito de 2002, seu álbum de estreia pela primeira vez em vinil agora. Após uma extensa turnê pelo Brasil no primeiro semestre, a banda começa um novo roteiro no dia 1º de agosto em Paranaguá, Paraná. A agenda inclui datas no Paraná e no Rio Grande do Sul, antes de passar pelo Nordeste, Rio de Janeiro, interior de São Paulo e outros estados. Já no mês de outubro, o Rodox leva a turnê para Portugal e Inglaterra, com apresentações marcadas em Porto, Lisboa e Londres. Segundo a banda, novas datas devem ser anunciadas até o fim de agosto, elevando a agenda para mais de 70 shows ao longo de 2026. Fique ligado, amanhã eu trago mais notícias do mundo da música. Até lá, tchau!
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0: Meio-dia, mais 35 minutos. Bom almoço e bom início de tarde para você que está ligado na Delta. 17 graus a temperatura em Bagé. Por aqui, Beto Cogói na comunicação. Índio Mix sendo fora, retornando amanhã, se Deus quiser. 8 da manhã, depois do Silvio Oliveira, depois do Delta Rural, chega a Índio Mix. O Carlos Silva está desde as 6 da manhã. Vamos juntos até a 1 da tarde com êxitos em estéreo e o oferecimento de Fruteira Fruta Sul na Caetano Gonçalves 1009. 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Tá chegando o som da Kátia, pediu Júnior e César, um Márcio pediu Simone Mendes, a Bia pediu Ian e a Luana pediu Lua Santana. Na primeira tem Júnior e César.
1: Júnior. O que será que tinha naquele áudio, hein, meu irmão?
2: César, eu também quero saber, velho.

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2: Agora, meio-dia 50, vem o som da Alice. Ela pediu Taylor Swift, o Thiago pediu Elis Jansen, Laura oferece para Fernanda, Dilcim e Emília pediu Carol Biazin. Na primeira, Taylor Swift.

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Bora mais 5 minutos. Bom início de tarde para você que está ligado na Delta, está no ar o Delta Mais. Por aqui, Beto Cogói na comunicação. Carlos Silva saindo fora, retornando amanhã às 6 da manhã. O Leandro Hernandes assumindo a central de áudio. Vamos juntos na quarta-feira, 29 de julho, se despedindo aí, o mês de julho de 2026. Ah, não, esse mês 31.

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4: Uma e 19.
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7: Se você deseja viver uma vida doida,

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1: Tá aí o Henrique e Ana Castela da Delta 1h30. Muito boa tarde para você. Intervalo comercial já já, mais música na programação da Delta FM.
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5: E aí, tudo bem? Tô chegando na quarta-feira com as notícias do mundo da música pra falar que gravações de David Bowie dos anos 60 serão lançadas. Uma nova coletânea reúne gravações que David Bowie fez em 1965, antes da fama, com o já renomado Shelltown. O produtor britânico havia se destacado alguns anos antes, sendo responsável por grandes sucessos. A compilação The Shell, com lançamento previsto para o dia 18 de setembro, reúne as gravações que os dois fizeram juntos em sessões que ocasionalmente tinham Jimmy Page tocando guitarra e Nick no piano. A coletânea inclui 10 músicas inéditas, começando com I Want You Love, lançada nos últimos dias. A música é interessante de se ouvir, pois carece da singularidade artística que Bowie demonstraria no final da década. Fique ligado, daqui a pouquinho eu volto com mais notícias do mundo da música. Até já!
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7: Agora 1:35, está na hora de conferir Felipe Rodrigo na Delta. Boa tarde para você.
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0: Aí, Tiaguinho, 2:02, intervalo, já já mais música na programação da Delta FM.
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0: Agora 2:05, temperatura em Bagé 17 graus. Agora tem Marcos e Belucci na Delta. Boa tarde para você.

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2: Uma curiosidade, quem inventou o Dia dos Pais? E por que ele é comemorado em agosto? Atenção, a ideia original do Dia dos Pais foi de Silvio Bering, que na época era diretor do jornal O Globo e da Rádio Globo no Rio de Janeiro. Segundo o próprio O Globo, o jornal veiculou a primeira menção à data em 1º de junho do ano de 1953, bem recente, né? Para avisar que tinha uma nova data comemorativa para os pais, atendendo aos pedidos dos leitores que queriam uma festa similar ao Dia das Mães. O dia escolhido foi 16 de agosto, que coincidia com o dia de São Joaquim, pai da Virgem Maria, considerado pela Igreja Católica como patriarca da família, né? Em 15 de agosto, o jornal adiantou em destaque na sua capa a saudação aos pais, com a mensagem de que, pela primeira vez, os filhos, no enternecido reconhecimento que devem a quem lhes consagra energias e desvelos, preocupações e esperanças, manifestando aos pais toda a extensão do seu amor. Será a primeira vez e não será a última. E a data pegou, né? Pegou e passou a ser celebrada em todo o país. Para manter uma analogia com o Dia das Mães, no segundo domingo de maio, que acontece Dia das Mães, se tornou uma data fixa o segundo domingo de agosto para o Dia dos Pais. Ah, foi em 1953, então. Eu achei que sempre existiu, né, o Dia dos Pais. É. Deveria, né, Leandro? Vocês que são gremistas aí sabem que deveria existir o Dia dos Pais sempre. Bom, vamos trazendo Michel Teló.

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7: Voltei pra falar que Mariah Carey lança a edição especial de aniversário. A cantora Mariah Carey surpreendeu todo mundo com o relançamento do seu seminal álbum Daydream, exatos 30 anos após o seu impacto inicial. O disco que moldou uma era ganha uma edição especial, prometendo mergulhar os admiradores nas profundezas criativas que definiram um dos períodos mais inovadores da carreira da cantora. As plataformas digitais foram palco de um resgate histórico, com faixas ao vivo, sessões de estúdio inéditas e preciosas demos que revelam a gênese de seus maiores sucessos. Lançado originalmente em 1995, Daydream não foi apenas o quinto trabalho de Mariah Carey, foi um manifesto musical. O álbum representou uma audaciosa guinada artística, onde a cantora ousou flertar abertamente com as batidas pulsantes do hip hop e as texturas sedutoras do R&B. Agora é conferir essa nova versão, né? Daqui a pouquinho eu volto com mais notícias. Até já!
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9: Muito bem, 2 horas mais 36 minutos, 17 graus a temperatura em Bagé. Agora tem Pedro e Benício na Delta FM.
10: Pedro e Benício. Todo mundo tem uma lembrança boa, né? Então vamos cantar assim, ó.

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6: Muito bem, agora 14 horas mais 48 minutos. Meteoros ocorrem entre quinta e sexta. Olha só, a expectativa chega a até 25 estrelas cadentes por hora em condições favoráveis, apesar do brilho da lua cheia. Será possível acompanhar o espetáculo a olho nu, sem um telescópio, né? Nem binóculo também não vai precisar. Uma chuva de meteoros terá seu pico na madrugada de sexta-feira, dia 31. Mas não beba nada para olhar, viu? Senão vai enxergar luzinhas. Em condições favoráveis, será possível observar até 25 meteoros por hora, segundo a Agência Espacial Brasileira, unidade de pesquisa vinculada ao Ministério da Ciência, Tecnologia e Inovação. A lua cheia deve reduzir a visibilidade dos meteoros mais fracos, mas o fenômeno ainda poderá ser observado a olho nu, sem necessidade de telescópios ou binóculos. É o que explica Marcelo De Sico, astrônomo, membro da Sociedade Brasileira de Astronomia. O melhor horário para acompanhar a chuva, essa de meteoro, né, é entre 1h30 e 2h da madrugada. O ideal é procurar um local escuro, longe da iluminação das cidades, e observar uma ampla faixa do céu. As chuvas de meteoros, popularmente conhecida como estrelas cadentes, acontecem todos os anos, quando a Terra cruza regiões do espaço repletas de pequenos fragmentos deixados por cometas, em alguns casos por asteroides. No hemisfério sul, a principal chuva desse período é a Delta, Aquáridas do Sul. Também será possível observar meteoros das chuvas alfa. Temet, conhecida por reproduzir meteoros mais lentos e às vezes com coloração perceptível. Tá bem. Já começa nessa época do ano. Outras chuvas ficam restritas ao hemisfério norte. Então vai dar para ver dia 31, viu? Qual é o horário que está aqui, Leandro? Dia 31, entre 1h30 da manhã e 2h da madrugada. Não, Leandro, não pode. Leandro vai tomar uma cervejinha, vai esperar os meteoros. Vai começar a enxergar luz para tudo que é lado. Vamos trazendo mais música na Delta. Agora tem Felipe Araújo.

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1: Júnior Marques, 3 horas 2 minutos. Muito boa tarde para você que está ligado na Delta FM. A temperatura nesse momento em Bagé na marca dos 17 graus. Já já tem pé de toca na Delta FM.
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0: Gogoi na comunicação, Leandro Hernandes, na central de áudio, você participando e pedindo a sua música preferida, é claro. Vamos com a mensagem de áudio.
1: Beto, boa tarde, tudo bom, Isabel? Beto, pode ser a turma do pagode? Porque eu adoro a turma do pagode.
0: Pode.
1: Obrigado e ótima tarde para nós todos. Dê sol.
0: Dê sol, é isso aí. Merece, minha querida. Obrigado pela participação, Isabel. Boa tarde, Betão. Tudo 100% laser. É Eliandre, Betão, aqui do bairro Popular. Gostaria de ouvir Esquina. Se for atendida, desejar, agradeço. Não tem, Leandro, Esquina? Só meio da quadra? Ah, tem Esquina, tá. Show de bola. Beto, toca Matheus e Cauã, por favor. É a Carla do Prado Velho. A Liliane pediu Menos é Mais. Brinda aí, muito obrigado. Ah, tá aí. A Carla pediu, foi Matheus e Cauã com Lauana Prado, né? Show de bola, então. Na primeira tem Turma do Pagode.

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5: Muito bem, 3 horas mais 22 minutos. Olá, meu nome é Kátia, quero ouvir Yasmin Santos, Intuição. Muito obrigado por atendida. Liliane oferecendo para o Júnior, pediu Jeito Moleque. Oi, Beto, Márcio da Ipiranga, hoje quero Kleber e Cauã. Muito obrigado por atendido. A Bruna oferecendo para sua irmã Simone. E também para a mãe Maria Helena, pediu Leco Oliveira, Minha Sorte. Na primeira tem Yasmin Santos.

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9: Voltei pra falar que Rock in Rio terá restrição para carregador portátil, hein? Quem pretende levar um carregador portátil pro Rock in Rio, passam a integrar a lista de itens proibidos por questão de segurança. A restrição está prevista no item do regulamento oficial que veta a entrada de megafones, computadores portáteis, tablets e powerbank de dimensões superiores a um aparelho de celular. Daqui a pouquinho eu volto com mais notícias. Até já!
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13: Muito bem, agora 15 horas mais 38 minutos. Vamos com mais participações. Boa tarde, Beto. É a Bianca. Hoje quero ouvir Zezé de Camargo, Irmão da Lua. Muito obrigado. Merece. A Bruna oferecendo para o Márcio, pediu Madonna e Sabrina Carpenter. Boa tarde, Beto, sou Simone do Prado Velho. Quero oferecer para o Luizinho a música do Gustavo Lima. Bala Alojada, muito obrigada, merece um abraço. Boa tarde, Beto, quero a música do Gustavo Lima. Pode ser qualquer uma. É o Homero, daqui da Bolena. Abraço, abraço, meu querido. Obrigado aí pela audiência, obrigado pela companhia, um abraço a você, todo o pessoal aí da Bolena, tá beleza? Na primeira tem Zezé de Camargo.

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1: Muito bem, agora 15 horas mais 51 minutos. Nós estamos trazendo mais participações pelo WhatsApp da Rádio Delta FM. Oi, Beto, toca aí, de propósito, quero só curtir, muito obrigado. É a Bianca, do Morgado Rosa, Morgado Pink. Oi, gostaria de ouvir Ana Castela. É que eu não te esqueci, oferecer para o meu pai, o Felipe. O meu nome é Carla, muito bem. Toca Nando Moreno, só para curtir, obrigado. Um grande abraço para vocês aí na Delta FM. O Raul, que pediu para curtir. Gostaria de ouvir Dilcinho, O Que Eu Faço Agora. Vitor oferecendo para Letícia. Muito bem. Na primeira tem a galera que vai estar aí dia 31 de outubro em Bagé, fazendo showzaça no Caixeral, galera do Ian, e toca na Delta com De Propósito.

0: Tá aí, 4h02. Muito boa tarde para você que está ligando na Delta conosco, Atacadão Casa VIP, inauguração dia 7 de agosto, na Monsenhor Consabro Hipólito, 199 Centro, em Bagé. Tá ligado no ingresso para o show do Ian? Então preste bem atenção, nós vamos agora fazer o intervalinho, já já a gente continua com o pé de toca. Fica ligado que seguidinho a gente vai chegar já com a pergunta para você levar esse ingresso e participar do show do Ian em Bagé, dia 31 de outubro. Lá no Caixeral, tá bom? Fica ligado, já já voltamos.
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Agora 4 horas mais 7 minutos, 4 horas mais 7 minutos, horário brasileiro oficial. 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Vamos trazendo mais participações. Eu vou anunciar as participações aqui e daqui a pouquinho tem um ingresso para o show do Ian em Bagé. Festival Eu Amo

0: É uma realização Larritana e Legado. Vamos à pergunta? Atenção, galera. Vamos à pergunta. Você já salvou aí o WhatsApp da Rádio Delta FM? Por favor, 999-35-2436. Tá bom? Sucesso nacional. Ian já confirmou presença em Magé. E você? Dia 31 de outubro? Tem Festival Eu Amo Pagode na Campestre do Caixeral, com Lê Moraes, Fabiano Antunes, DJ Zira e Chico Colares. E claro, sucesso nacional Ian. A Delta FM pode levar você nessa festa. Vamos fazer uma pergunta. O primeiro a responder corretamente no WhatsApp aqui da Delta FM ganha o ingresso. Tá bom? Vamos à pergunta então. Qual é o nome do festival que o Ian irá subir ao palco aqui na cidade de Bagé? Qual o nome do festival que o Ian irá subir ao palco aqui em Bagé? Tá valendo? Pode mandar a sua resposta correta para o WhatsApp da Delta, 999-35-2436. Daqui a pouquinho a gente retorna com o nome do contemplado ou da contemplada, tá bom? Enquanto isso, nós vamos com mais participações. Beto, toca a testão do Ian. Quero escutar porque vou cantar dia 31 de outubro no Clube Caixeiral. Boa! Meu nome é Helena, do bairro Tiaraju. Show de bola. Tem também mensagem através de áudio.
1: Boa tarde, Beto.
0: Opa.
1: Gostaria de pedir uma música com o Michel Teló, oferecer a minha esposa Sandra, que oferece é o Valdemir, do bairro Arthur Vargas. Se for entendido, agradeço. E logo 2-0 Inter.
0: Opa! Pô. Ah não, hoje nós temos pepino, hoje é contra o Flamengo, né, Leandro? Não, nem vamos olhar, Valdemir, vamos evitar o choro. Bah, hoje não vai ser melzinho, né? Ó, o Xuxa Corneteiro aqui, ó. Hein, tem um ingresso para dar para um amigo meu, o Pedro, lá do Flamengo. Que sacanagem, Xuxa gremista é corneteiro, né? Oi, Beto, sou Luana, por favor, toca para nós aí, Natan e Zé Vaqueiro. Show de bola. Alice oferecendo para o Vitor, pediu Péricles e Zé Vaqueiro, simplesmente acontece. Muito bem. Então, daqui a pouco nós vamos retornar já com a resposta e o nome do contemplado ou contemplada que vai levar o ingresso para o show do Ian. Enquanto isso, é claro, nós vamos curtir Ian.

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2: Está aí 16 horas mais 23 minutos e o ingresso para o show do Ian Festival Eu Amo Pagode, que vai acontecer 31 de outubro no Caixeral. Quem está levando o ingresso é Nicole Teles de Oliveira. Nicole Teles de Oliveira, muito obrigado pela participação de cada um de vocês. Sigam participando, que todos os dias tem ingresso aqui na Delta FM. Fica ligado, curtindo. Pá, sai a pergunta, você já responde na hora. Sabe que é barbada, né? Resposta é sempre bem fácil. É para você ganhar mesmo o ingresso, porque você participa, você curte a Delta FM e, é claro, merece ir para o show do Ian. Beleza? Combinado? Vamos lá então, com mais participações. Fala, Beto, toca aí, Rafa Júnior e Hugo Guilherme. Eu quero só curtir. Fernando da Arvorezinha, do Núcleo Vicente Galo Sobrinho. Oi, Beto. A Elisa quer oferecer para a Carla, aqui na Coab, a música do Juan Victor, Peraí. Muito bem. A Laura oferecendo para o Thiago, pediu um Mumuzinho Fechadão. Na primeira, tem Rafa Júnior e Hugo Guilherme.

0: assim.
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9: Após reunir mais de 180 mil espectadores pelo país, Marisa Monte anunciou a última apresentação da turnê fônica Marisa Monte e Orquestra ao Vivo, o espetáculo, que encerra a série de shows e vai acontecer no dia 14 de novembro no Nubank Park, em São Paulo. Montar a turnê de fônica me deu a possibilidade de revisitar os meus arranjos originais, adaptar, expandir para uma formação sinfônica. É muito inspirador cantar com uma orquestra de 55 músicos. A dinâmica da orquestra me torna mais dinâmica também e me inspiro com os tons, texturas e frequências que essa onda sonora oferece, destacou a cantora e compositora. Marca na agenda, o último show será no dia 14 de novembro no Nubank Park em São Paulo. Daqui a pouquinho eu volto com mais notícias. Até já!
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11: Muito bem, agora 16 horas mais 35 minutos, com oferecimento de Atacadão, Casa VIP, inauguração dia 7 de agosto na rua Monsenhor Constable Hipólito, número 199, no centro de Bagé. Trazendo mais participações, é claro. Oi, quero ouvir Murilo Rufi, Saudade Estranha. Muito obrigado, se for atendida. É a Helena da Vila Gaúcha. Beto, toca por favor, Pixote, só para curtir. Meu nome é Bruna, moro aqui na Pedra Branca e ofereço a minha Dinda. Não colocou o nome, mas tá bem. Gostaria de ouvir Panda, eu te seguro. O Gilberto oferecendo para Lisandra, para Camila e para Débora. Na primeira tem Murilo Rufi.

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3: Muito bem, agora 16 horas mais 46 minutos, Atacadão Casa VIP, inauguração dia 7 de agosto na Monsenhor Constable Hipólito 199, Centro de Bagé. Temperatura nesse momento caiu um pouquinho, 16 graus, refrescou lá, Leandro? O Leandro disse que a temperatura já é notável aí, que caiu um pouquinho. Pô, tava tão legal início da tarde, né? Bom, a previsão do tempo anuncia para amanhã, quinta-feira, sua linda, sol com muitas nuvens, não marca chuva para quinta. Mínima 12 e a máxima poderá chegar a 18 graus. Na sexta-feira, dia 31, aí se despede o mês de julho. Tchau, Júlio. Agosto em seguidinha já temos... Em seguidinha não, é longo também agosto, né? Muito frio ainda. Na sexta-feira, dia 31, sol com muitas nuvens, mínima 13 e máxima 25 graus. Ó, agradável na sexta. No sábado, possibilidade de chuva... Mínima 15, máxima 22 graus e domingão com sol, mínima 13 e máxima 19 graus. Vem a participação da Priscila oferecendo para o Vitor e para a Elisandra, pediu Rafaela Santos.

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0: 5 horas, mais 2 minutos, horário brasileiro oficial. Jones Nogueira chegando na área. Boa tarde, Jones.
1: Boa tarde, Beto. Boa tarde, amigos da Rádio Delta. Estamos chegando por aqui nessa tarde agradável, dá para se dizer assim, né? Aqui na Rainha da Fronteira. Depois de uma chuvinha marota que a gente teve, né, durante a madrugada. Tivemos um vento também no início da madrugada de hoje. Tivemos um episódio de vento aqui na nossa região. O pessoal até meio que assustou. Mas foi jogo rápido, né? Então, tudo tranquilo, no mais, dentro do padrão Bagé.
0: Se despedindo aí, mês de julho, né, Diogo?
1: É verdade, rapaz. Hoje é 29 já, né?
0: É verdade. Mais 2 dias você foi em julho. Acho engraçado que eu fico pensando, olhando para a parede, e o Jones olha para a parede e fala, o que eu estou olhando? O Jones olhou já 2 vezes.
1: É, não, mas é... Está terminando o mês, cara. Rapaz, já vamos entrar em agosto já, né? Sábado já é agosto já.
0: E depois já o domingo do Dia dos Pais.
1: Exatamente, no outro domingo, né?
0: É. Hoje, graças a Deus, não tem nenhum joguinho, nada. Que o silêncio, né? Achei que nós vamos tomar 4-5 do Flamengo.
1: Leandro. Ele não tá quer bem, falar, né, de jogo. Hoje não tem jogo, né? Não tem jogo. Tá bem. Se fosse do Grêmio, teria, né? Não, mas uma coisa que eu sempre digo, né, cara? O Flamengo contra o Grêmio é um leão. Agora chega contra o Internacional, vira um gatinho, né, cara?
0: É pior, não, que é o Inter caindo esse pedaço, empata, perde 1-0. Mas nunca toma esfrega. É hoje, então, o dia, né? É fora o jogo? É fora, né, Leandro?
1: Não, é no Beira-Rio. Tá. É no Beira-Rio.
0: Nós não gostamos de ganhar em casa.
1: É, eu acho também.
0: Eu não vi vocês ganhar nenhuma.
1: O Grêmio também não gosta. Vai. Ele, ó. Mate.
0: Isso,
1: que barbaridade. É? Não, passa pra cá um pouco desse aí, cara.
0: Ah, humildade zero. Ah, esse.
1: Não, é. Tá bem, Leandrinho tá maroto bem, né? Hoje, tá maroto.
0: Não, cheio das malandragens. Tá.
1: Betinho, hoje é 29 de julho. Sim. Em 1998, aqui em Bagé, né? Um acidente entre um carro e um ônibus a 8 quilômetros aqui do nosso município matou 3 pessoas e feriu outras 21. Pá. Entre as vítimas fatais estava uma criança de 9 anos. Pá. Isso aconteceu em 29 de julho de 1998. Mas essa aqui tu vai lembrar, ó. 29 de julho, só que de 2000, era agora inaugurada em Bagé a casa noturna New Republic.
0: Bá.
1: É, rapaz. O local funcionava no antigo prédio do Clube dos Ferroviários.
0: Conhecido como Flamengo.
1: É, exatamente.
0: Lá eu fiz os proprietários, era o Hamilton e a Fernanda, que foi nossa colega aqui na Rádio de Alta FM, foi comunicadora aqui. Eu lembro que eu fiz lá um show que tinha abertura com Som da Cor, Pagode do Dorim, Grupo Se Ativa.
1: Que
0: cara, e o finado, o grande amigo Plínio, que era o que fazia sempre a produção para nós, ele fez um túnel todo com tochas de fogo, assim. Tu entrava pelo Flamengo, atravessava o pátio, que era um túnel cheio de tochas, e entrava direto para o ginásio. E no ginásio era o show. Cara, foi uma loucura. Lutou,
1: não, isso foi, aconteceu em...
0: New Republic.
1: É, 2000, isso aí faz 26 anos hoje, né? Faz 26 anos hoje. 26
0: já.
1: É, 26 anos hoje. Inauguração da extinta New Republic. E 29 de julho de 2004, aqui em Bagé, 2 homens invadiram uma casa na rua Barão do Triunfo e levaram R$300 mil em joias. Isso aconteceu em 2004.
0: Pô, 300 mil em 2004?
1: Boa. Era uma nota federal, né?
0: E recuperaram?
1: No registro não fala se recuperaram.
0: Só falou
1: o acontecimento. Só falou o acontecimento mesmo. Né? Então, foram os registros que a gente tem para hoje, né? Na data de hoje, 29 de julho, rapaz. E amanhã temos outros registros muito interessantes. Mas claro, vou deixar para trazer amanhã aqui para o pessoal. Claro. Muito legal.
0: Show de bola.
1: Os registros que eu tenho para amanhã.
0: Muito bem. Jones, querido, um abraço a você, o Leandro.
1: Só pelo café?
0: E só pelo cafezão dançante, já que não tem brusinha. Um cafezão, né?
1: Tá certo.
0: Só me enrolou, mas
1: não
0: tem
1: brusinha porque tu não quer, né?
0: Não, só me enrolou.
1: Não te faz. Não tem porque tu não quer.
0: E o Leandro, me convida para que nem brusinha. O Jones não trouxe, cara.
1: Não trouxe.
0: Não, amanhã vem, né, Jones?
1: Ué, tá, é um pedido isso?
0: Não acredito. Tem que pedir no ar, tem que falar com a mãe do Jones.
1: Mas, né?
0: O Jones, vou ter que contar. O cara manda mensagem e não responde.
1: Um pote de ambrosia. Aí, tu não falou isso. Tu disse, é bom, né? Bah, é bom com creme de leite. Bah, depois, né? Foi só isso que tu falou.
0: Jones, tu nem olha as mensagens que eu
1: mando.
0: Como
1: que não,
0: homem? Foi eu que não olhei.
1: Claro.
0: Não.
1: Eu mandei para ele na semana passada, ele não tinha visto. Né? Tá bem.
0: Cara, eu tô muito esquecido. Cara.
1: É, nota-se.
0: Não, confundo o nome das pessoas, cara.
1: É tipo?
0: É, ah, esposa mesmo, fui chamar pelo nome e chamei de Paola de Oliveira.
1: Ah, boa. Igualzinha. É por isso que tu confundiu.
0: Errei, acontece,
1: é igual.
0: Né? Ela, que é igual. O que, que foi, Luciano, desafio? Não, nada dele. Não, como é que é o pé na areia, né? O
1: Diogo Nogueira.
0: Não é mais.
1: O quê?
0: O noivo da Paola era o pé
1: na areia. Não, não é mais, não é mais. Não, não, o Diogo Nogueira.
0: Ah, terminou a temporada.
1: Meu parente não cedeu, meu parente deve ter aprontado alguma coisa.
0: Quem, meu primo, diz o Jones?
1: É, meu primo, é, não, não cedeu.
0: Quem, Dioguinho, meu primo? Também.
1: Jones, um abraço a você. Na verdade, meu nome era para ser Diogo.
0: Ah, sério? Tá.
1: Não. Pé da areia, Paola. Não, vamos voltar, Oliveira. Vamos voltar 43 anos atrás.
0: Meu nome era para ser Diogo. Caipirinha.
1: Né? Meu nome era para ser Diogo. Né? Aí, só que minha mãe trabalhava numa estância. Nessa estância, aqui próximo a Ceguá...
0: Tinha o Capitão Jones.
1: Não, chegou um amigo do patrão, né? É, chegou lá e o nome dele era Jones. E a minha mãe estava grávida e tal. E aí ela ficou Jones. Tá aí, Jones. Mas já estava tudo certo para ser Diogo, meu nome. Aí quando chegou esse amigo...

Meio-dia 30, a partir de agora, eu, Jones Nogueira, vou contigo até as 19 horas aqui no Sucessos em FM, aqui na Mais Ouvida, na Central de Áudio. Segue me acompanhando por aqui, o grande Leandro Hernandes vai conosco por aqui, trazendo muita música boa pra você. Beleza? 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Muito bem, vamos em frente, trazendo música para você ligado conosco. Vamos abrindo esse bloco com Jeito Moleque.

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0: Muito bem, tá aí Shakira e Burna Boy fechando aí. Meia hora de muita música pra você aqui no Sucessos em FM, agora 5h31.
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7: Rodox anuncia estreito em vinil e shows em Portugal e Inglaterra. O Rodox inicia uma nova etapa da sua turnê em agosto com uma série de apresentações pelo sul do Brasil, antes de seguir para outras regiões do país e posteriormente para a Europa. Além dos shows, o grupo anunciou o lançamento de Estreito de 2002, seu álbum de estreia pela primeira vez em vinil agora. Após uma extensa turnê pelo Brasil no primeiro semestre, a banda começa um novo roteiro no dia 1º de agosto em Paranaguá, Paraná. A agenda inclui datas no Paraná e no Rio Grande do Sul, antes de passar pelo Nordeste, Rio de Janeiro, interior de São Paulo e outros estados. Já no mês de outubro, o Rodox leva a turnê para Portugal e Inglaterra, com apresentações marcadas em Porto, Lisboa e Londres. Segundo a banda, novas datas devem ser anunciadas até o fim de agosto, elevando a agenda para mais de 70 shows ao longo de 2026. Fique ligado, amanhã eu trago mais notícias do mundo da música. Até lá, tchau!
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0: É isso aí, agora 5 horas 36 minutos, temperatura nesse momento aqui em Bagé de 16 graus. 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Ok, vamos de mais música, bora lá então. Começamos esse bloco com Léo Bobinotti e Danilo Davi.

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5: Muito bem, agora 5 horas 47 minutos, vamos conversar com o nosso amigo Adriano, lá no Peruso da General Osório, e ele vai trazer para a gente as melhores ofertas que o Peruso preparou para você. 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
1: Muito bem, Adriano. Obrigado aí pelas tuas informações. 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
1: Muito bem, agora 5 horas mais 51 minutos. Vamos em frente trazendo mais música para você aqui nos Sucessos em FM, aqui na mais ouvida da cidade. Vamos abrindo esse bloco com Diego e Vitor Hugo.

0: Muito bem, tá aí Ian, fechando uma hora de muita música para você aqui na nossa programação, agora 6 em ponto.
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0: É isso aí, agora 6h04. Temperatura nesse momento de 16 graus aqui em Bagé. Seguimos em frente com a nossa programação, trazendo muito mais música para você aqui nos sucessos em FM, na mais ouvida da cidade. 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É isso aí, vamos de mais música? Vamos lá, tem mais sucesso tocando pra você. Começamos esse bloco com Maiara e Maraíza.
10: 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Onde uma pessoa tem 90% daquilo que você procura em alguém. Só que você foca naqueles 10% que falta. Aí você sai pra rua, se aventura. E realmente você encontra aqueles 10%. Mas não se deu conta que perdeu os 90%.

0: fazer aqui?
1: Seis e meia da manhã, ao invés

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0: Muito bem, assim a gente vai fechando mais meia hora de muita música boa pra você com Anitta. É aqui o Sucessos em FM, agora 6h31. 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
0: É isso aí, agora 6 horas mais 36 minutos, temperatura nesse momento de 16 graus. A gente segue em frente aqui com Sucessos em FM, na mais ouvida da cidade. 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É isso aí, vamos de mais música, vamos nessa. Começamos esse bloco com Bia Frazo.

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2: É isso aí, tá aí Dilcinho e Léo Foguete, fechando a programação aqui do nosso Sucessos em FM de hoje. 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Muito bem, a gente vai para um rápido intervalo, vem aí a Voz do Brasil e 8 horas tem muito mais para você aqui na nossa programação. Leandro Hernandes saindo fora, voltando amanhã, 1 da tarde, na programação da Rádio Delta, e eu me despeço de vocês por hoje. Retorno, se Deus quiser, amanhã, 5 da tarde, com muita música, energia positiva, informação e alto astral no teu rádio, beleza? Deixo aqui meu boa noite para você e até amanhã, se Deus quiser. Valeu, gente, um grande abraço a todos. Tchau, tchau.
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2: Olá, boa noite.
1: Boa noite para você que nos acompanha em todo o país.
2: Quarta-feira, 29 de julho de 2026.
1: Vamos ao destaque do dia.
2: Pensão alimentícia poderá ser paga de forma automática via Pix.
1: Ligue 180 para denúncias de violência contra a mulher deverá ser divulgado em locais de grande circulação. Graziele Bezerra.
3: O Ligue 180 funciona todos os dias, 24 horas por dia e é gratuito.
2: Anvisa registra 5 novos medicamentos à base de semaglutida.
1: Remédio para diabetes também vem sendo usado em tratamentos de controle da obesidade.
2: E ainda, ciência para todos.
1: Exposição apresenta pesquisas que impactam o dia a dia do cidadão durante reunião anual da Sociedade Brasileira para o Progresso da Ciência.
2: Quem fala com a gente sobre o tema é Germana Pires, secretária de Ciência e Tecnologia para o Desenvolvimento Social.
4: Quem visitar a exposição vai conhecer pesquisas voltadas para a saúde, meio ambiente, tecnologia, a ciência que ela está presente no dia a dia de cada um.
1: Hoje, na apresentação da Voz do Brasil, Mariana Jungmann e Luciano Seixas.
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1: A partir de agora, a divulgação do Ligue 180, canal de denúncias de violência contra as mulheres, deverá ser ampliado.
2: E o pagamento de pensão alimentícia poderá ser feito de forma automática, via Pix, mediante decisão judicial.
1: Além disso, foi regulamentado o projeto que prevê a monitoração eletrônica do agressor.
3: A lei que prevê o monitoramento eletrônico do agressor foi regulamentada. Com isso, ficam estabelecidos mecanismos para o funcionamento do dispositivo de segurança, que alerta sempre que o agressor viola o perímetro de exclusão determinado judicialmente. O alerta deverá ser enviado simultaneamente à vítima e à unidade policial responsável pelo atendimento. Nesta quarta-feira, também foi regulamentada a criação de um Sistema Nacional de Informações, que reúne, organiza e sistematiza dados sobre formas de violência contra as mulheres. Foi definido ainda que, a partir de agora, o pagamento da pensão alimentícia pode ser feito via Pix, mediante decisão judicial. E a divulgação do Ligue 180 para denúncias de violência contra a mulher deve ser ampliada, como explica a ministra das Mulheres, Márcia Lopes.
5: Todos os espaços públicos, privados, têm a responsabilidade, o dever de colocar o Ligue 180. O fortalecimento da rede de atendimento e a mudança de cultura.
3: O Ligue 180 funciona todos os dias, 24 horas por dia e é gratuito. Ele oferece atendimento, orientação, acolhimento e encaminhamento para a rede de proteção às mulheres. Para a Voz do Brasil, com locução de Graziele Bezerra, reportagem de Edinaldo Júnior.
2: Foram divulgados hoje os resultados do novo CAGED.
1: Em junho, foram criados 145 mil postos de trabalho.
2: Todos os meses, o estudo aponta o panorama do emprego formal no país.
6: Em junho de 2026, foram criados no país 145.161 postos de trabalho com carteira assinada. O estoque de empregos, ou seja, a quantidade total de vínculos seletistas ativos em junho, alcançou 48.032.308 postos, um crescimento de 0,3% em relação ao estoque registrado em maio. O ministro do Trabalho e Emprego, Luiz Marinho, falou dos destaques.
7: Dos 5 grandes grupos, teve saldo positivo. Serviços, 74.514. Agropecuária, 22.898. Comércio, 19.177. Indústria, 14.438. E construção, 12.136.
6: No acumulado de 12 meses, foram criados 942.854 postos de trabalho. O novo CAGED é utilizado desde janeiro de 2020 para captar, registrar e divulgar as estatísticas oficiais sobre o mercado de trabalho formal no Brasil. Atualmente, todas as empresas estão obrigadas a declarar as movimentações de trabalhadores por meio do E-Social. Os dados utilizados no novo CAGED são captados dos sistemas E-Social, CAGED e Empregador Web. Reportagem Luana Karen.
1: O setor hortigranjeiro movimentou mais de 16 milhões de toneladas no ano de 2025.
2: É o que mostra o levantamento divulgado hoje pela Companhia Nacional de Abastecimento sobre as vendas das centrais de abastecimento.
8: Morador de Brasília, Anderson Gimenez, costuma fazer as próprias marmitas para levar para o trabalho. Para isso, compra frutas e hortaliças semanalmente na central de abastecimento do Distrito Federal.
9: A gente faz a feira da semana, então a gente compra desde ovos lá, a gente encontra ovos caipira, a gente encontra todo tipo de variedades de frutas, todo tipo de hortaliça, verduras e legumes a gente compra lá. Então tem essa facilidade de nós encontrarmos todos os produtos da nossa necessidade em um mesmo local. E a qualidade das frutas e das verduras, eles são de primeira, tá?
8: O levantamento da Companhia Nacional de Abastecimento mostra que as CEASAs do país movimentaram 16 milhões de toneladas em 2025, totalizando mais de 16 bilhões de reais. As centrais com maior volume de vendas foram a Companhia de Entrepostos e Armazéns Gerais de São Paulo, com quase 3 toneladas, o Mercado Municipal de Juazeiro, na Bahia, com 1 milhão e 600 mil toneladas, e a CEASA Minas, localizada em Contagem, com 1 milhão e meio de toneladas. Para as hortaliças, as vendas aumentaram em 6 unidades, com destaque para Rio Branco, no Acre, com crescimento de 44%, Belo Horizonte e Foz do Iguaçu, que tiveram alta de 4%. Nas frutas, a CEASA de Rio Branco também liderou as vendas, com alta de 24%, seguida por Goiânia, capital de Goiás, que teve crescimento de 21%. Os dados sobre as vendas nas centrais de abastecimento são coletados mensalmente pela Conab, que elabora o Boletim Hortigranjeiro. Com ele, é possível verificar onde há falta de algum produto ou excesso de produção, o que ajuda no planejamento dos agricultores, como explica Flávia Starling, gerente de produtos hortigranjeiros da Conab.
10: Nós recebemos informações dessas centrais atacadistas, esses entrepostos atacadistas, eles nos fornecem informações de comercialização e volume comercializado, e com base nessas informações nós confeccionamos o boletim hortigranjeiro mensal.
8: O levantamento mostra ainda que o país exportou 1 milhão e 300 mil toneladas de frutas em 2025, um aumento de quase 20% em relação a 2024. Os destaques foram a manga, melão, melancia, limão e lima, tendo como principal destino a União Europeia. Reportagem Nazi Brum.
1: Embora possa parecer uma coisa restrita às universidades e institutos de pesquisa, a produção científica está presente no cotidiano de todos nós.
2: E quem faz ela acontecer no Brasil está reunido ao longo desta semana no Rio de Janeiro para o encontro anual da SBPC, a Sociedade Brasileira para o Progresso da Ciência.
1: Neste período está sendo promovida a ExpoTIC, feira que reúne unidades de pesquisa vinculadas ao Ministério da Ciência, Tecnologia e Inovação, universidades, entidades governamentais e o setor empresarial.
2: E para saber mais sobre o que acontece nesses dois espaços, nós conversamos com Germana Pires, secretária de Ciência e Tecnologia para o Desenvolvimento Social. Acompanhe. Secretária, bem-vinda. É um prazer ter a senhora conosco aqui na Voz do Brasil. Vamos falar então da ExpoTIC, né, que começou, a exposição que abriga o Ministério da Ciência, Tecnologia e Inovação, dentro da reunião anual da Sociedade Brasileira para o Progresso da Ciência, a SBPC. O que é esperado da exposição esse ano, secretária?
11: Te agradeço o convite para estar aqui na Voz do Brasil com vocês. A gente chama de ExpoTIC. A ExpoTIC é um dos grandes espaços de popularização da ciência do Brasil. É um ambiente mais visitado da reunião anual da SBPC. Né? E nesse ano, o Ministério da Ciência e Tecnologia, ele traz quase todas essas unidades de pesquisa, são 28 unidades de pesquisa apresentando projetos, tecnologias, iniciativas desenvolvidas em diversas áreas do conhecimento.

0: ciência que melhora a qualidade de vida das pessoas.
1: A reunião anual da SPPC também é um evento super relevante, porque reúne a nata do pensamento científico do país, né? A senhora pode nos falar mais sobre o que é a SPPC e o que acontece nessa reunião anual?
0: A SBPC é uma entidade, né, uma das mais tradicionais entidades científicas do Brasil. Já há 7 décadas, essa é a 78ª reunião anual da SBPC, e ela reúne pesquisadores, professores, estudantes, gestores públicos e representantes de diversas instituições públicas e privadas, além da sociedade em geral, né, para poder discutir discutir ciência, discutir o progresso da ciência, né, a ciência voltada para o desenvolvimento do nosso desenvolvimento do país. Na SBPC acontecem, assim, tem uma programação densa e ampla, onde são realizados painéis, conferências, mesas redondas, mini cursos, atividades culturais, uma série de ações voltadas para a popularização e divulgação da ciência.
2: E nesse ano, né, secretária, o encontro tem um tema que é o Ciência para Todos, Soberania, Desenvolvimento e Inclusão. Como é que esses três pilares se relacionam, influenciam a produção científica no país?
0: Exatamente. E esses três conceitos, eles estão profundamente conectados. Eu represento a Secretaria Nacional de Ciência e Tecnologia para o Desenvolvimento Social, e existe algo que é muito importante, que a ciência esteja voltada para mudar a qualidade de vida das pessoas, né? Então, quando a gente fala em soberania, estamos falando da capacidade do país de produzir conhecimento, de desenvolver tecnologias e formar pessoas para enfrentar os seus próprios desafios. O desenvolvimento acontece quando esse conhecimento gera inovação, fortalece as instituições diversas, melhora os serviços públicos, impulsiona a economia, contribui para soluções sustentáveis. Nesse aspecto, o que significa a inclusão? Garantir que a ciência beneficie toda a população, reduzindo as desigualdades, ampliando oportunidades, garantindo que todas as pessoas tenham acesso às oportunidades, né, aos seus direitos sociais.
1: E a reunião também terá espaços temáticos, né, voltado para os jovens, para a discussão racial, para a cultura. Como é que vão funcionar esses debates?
0: Isso mesmo. Aqui tem um espaço amplo na SBPC Jovem, uma grande participação da juventude, de jovens pesquisadores. E a programação, de fato, é bem diversificada. Tem uma série de espaços voltados para o diálogo, cultura, educação, igualdade racial, no contexto das mesas redondas, da apresentação das pesquisas, enfim, é uma programação ampla, né, que apresenta essas diversas pesquisas desenvolvidas Brasil afora, em todas as universidades públicas, privadas.
2: A gente está falando aqui de dois eventos, vamos dizer assim, paralelos, né, que se relacionam: a reunião da SBPC e a Expo TIC. E aí, voltando a falar da exposição, um pouco mais, secretária, ela vai reunir aí 28 unidades de pesquisas que são vinculadas ao Ministério da Ciência, Tecnologia e Inovação, né? A senhora pode dar exemplos para a gente do que são essas unidades, que tipos de pesquisas elas fazem?
0: Sim, bem, o Ministério tem 29 unidades de pesquisa que são vinculadas ao Ministério de Ciência e Tecnologia, 28 estão participando conosco aqui desse evento. As unidades de pesquisa, elas atuam em áreas muito diversas e refletem a amplitude da ciência produzida no Brasil. Existem instituições dedicadas a pesquisas espaciais, biodiversidade amazônica, mudanças climáticas, tecnologias da informação, materiais avançados, energias, tecnologias nucleares, matemática aplicada, astronomia e tecnologias voltadas para o desenvolvimento social. Eu vou dar um exemplo, claro, por exemplo, o INSA, né, a Unidade Nacional do Semiárido, que desenvolve pesquisas voltadas para combater a seca no Brasil, para a produção de alimentos, para poder trabalhar, por exemplo, a dessalinização, né, a gente tem

0: existe, tem um projeto no Ministério desenvolvido pelo INSA de dessalinização da água, produção de alimentos no semiárido, buscando combater a seca e combater a fome no Brasil. Então, esses projetos poderão, né, podem ser visitados aqui nos estandes das nossas unidades vinculadas.
1: Muito bem, nós conversamos com a secretária de Ciência e Tecnologia para o Desenvolvimento Social do Ministério da Ciência, Tecnologia e Inovação, Germana Pires. Muito obrigado por sua entrevista aqui à Voz do Brasil.
0: Eu agradeço a Voz do Brasil, sempre presente no dia a dia. Deixo o convite para todas as pessoas que quiserem participar aqui da SBPC e conhecer as pesquisas desenvolvidas no Brasil. Estamos aqui na Universidade Federal Fluminense, no Rio de Janeiro. Muito obrigada.
2: 5 novas canetas de semaglutida foram aprovadas pela Vigilância Sanitária e registradas nesta quarta-feira.
1: O medicamento ajuda no controle de doenças como a diabetes e é usado também no tratamento contra a obesidade.
2: E nós vamos entender agora como essa substância age no organismo na reportagem de Gabriela Noronha.
3: Os medicamentos à base de semaglutida são usados no tratamento de doenças crônicas como obesidade e diabetes. Trata-se de uma substância sintética que imita a ação do hormônio GLP-1, responsável pelo controle da glicemia no organismo, entre outras funções, como explica a médica endocrinologista Mona Lisa Azevedo.
4: Ela favorece o controle da glicose porque ela estimula a liberação de insulina e ela também influencia outros fatores do organismo, exerce um papel de induzir saciedade, inibir um pouco o apetite, controlar a compulsão alimentar e também estimular o gasto energético.
3: Nesta quarta-feira, 5 novas canetas emagrecedoras que têm semaglutida como princípio ativo foram aprovadas pela Anvisa, Agência Nacional de Vigilância Sanitária. Os medicamentos são voltados para o tratamento de pacientes adultos com diabetes tipo 2 e autorizados para uso complementar à dieta e exercícios, mas devem ser indicados e acompanhados sempre por um especialista, como destacou a endocrinologista Mona Lisa Azevedo.
4: A gente está falando de medicação e toda medicação é sujeita a efeitos adversos. Afinal de contas, a gente está trazendo uma substância artificial para dentro do corpo. E é por isso que é tão importante o acompanhamento médico.
3: A medicação feita com acompanhamento médico ajudou a servidora pública Carolina Abreu a vencer a obesidade depois de muitas tentativas para perder peso.
5: Desde muito nova, eu sofri com efeito sanfona, né? Tenta fazer dieta restritiva e daí não dá certo, e aí engorda, e aí emagrece. Então, eu resolvi procurar um endocrinologista e comecei a fazer o uso.
3: O processo de autorização dos medicamentos inclui a realização de estudos clínicos, avaliação de documentos e inspeção da linha de produção. Reportagem Gabriela Noronha.
1: E a gente continua falando dessas canetas emagrecedoras para fazer mais um alerta.
2: A Anvisa lembra que a retatrutida, uma medicação que ainda está em fase de pesquisa, não está aprovada para uso em nenhum país do mundo.
1: Assim como no Brasil, a empresa responsável por desenvolver essa medicação ainda não solicitou registro em nenhuma agência reguladora internacional.
2: A Anvisa reforça que o uso de um medicamento sem registro apresenta riscos à saúde, com efeitos colaterais desconhecidos.
1: Além disso, não há garantia de que o produto contenha o princípio ativo declarado, nem a quantidade informada.
2: Vale lembrar que o comércio de medicamentos irregulares é considerado crime pelo Código Penal.
1: Atenção, moradores das comunidades ribeirinhas de Santarém, Belterra e Aveiro, na bacia do Rio Tapajós.
2: A partir de agosto, o navio Hospital Abaré realiza novas expedições com consultas e exames gratuitos.
1: A embarcação atua como unidade básica de saúde fluvial itinerante e os atendimentos ocorrem por triagem e demanda espontânea das 8 da manhã às 6 da tarde.
6: Administrado pela Universidade Federal do Oeste do Pará, UFOPA, o navio Hospital Escola Baré, que atua como uma unidade básica de saúde fluvial itinerante, divulgou o calendário das próximas expedições e as orientações para acesso aos atendimentos nas comunidades ribeirinhas da bacia do Rio Tapajós, no Pará. Os serviços gratuitos são oferecidos nos municípios de Santarém, Belterra e Aveiro. O atendimento ocorre nas chamadas comunidades polo, com triagem e demanda espontânea. Para o cadastro no Sistema Único de Saúde SUS, é necessário apresentar documento oficial com foto, CPF, cartão do SUS, além da caderneta de vacinação. Gestantes devem levar a caderneta de pré-natal e pacientes em acompanhamento podem apresentar exames anteriores. As consultas de rotina são realizadas das 8 horas da manhã ao meio-dia e das 2 às 6 da tarde. Enquanto o navio estiver ancorado, também há plantão para casos de urgência. O cronograma prevê expedições entre os meses de agosto e outubro, com datas definidas para as regiões de Santarém, Aveiro e Belterra. Para saber mais, acesse ridh.ufopa.edu.br ou envie e-mail para ridh.ufopa.edu.br. Dilson Santa Fé, para a Voz do Brasil.
1: Direitos da infância. Projetos voltados à redução da vulnerabilidade de crianças e adolescentes podem participar de edital do BNDES.
2: Serão selecionados até 8 projetos para promoção, proteção e garantia de direitos da juventude.
7: Os projetos devem atender a pelo menos um dos 5 eixos prioritários, que incluem assistência social, segurança alimentar, proteção contra violência doméstica e sexual e prevenção ao uso de drogas. Com ações a serem executadas no Rio de Janeiro, São Paulo, Recife e Brasília, o apoio total pode chegar a 15 milhões de reais em recursos de doações incentivadas aos fundos dos direitos da criança e do adolescente. De acordo com o chefe do Departamento de Projetos Culturais do BNDES, Andrés Cortes, os recursos que viabilizam esse edital são obtidos a partir do mecanismo de incentivo fiscal previsto no Estatuto da Criança e do Adolescente e que se destina a ações que vão desde a prevenção da violência até o acesso à educação, saúde e cultura.
8: Esse edital visa destinar até 15 milhões para projetos sociais que garantam a diminuição de vulnerabilidades sociais ligadas à infância e à juventude.
7: As inscrições dos projetos podem ser feitas até o dia 25 de agosto. Você pode obter mais informações sobre o edital no site bnds.gov.br/edital-FCA-2026. Reportagem André de Barros Lima.
2: Última notícia, em nota divulgada há pouco pela Secretaria de Comunicação Social da Presidência da República, o governo brasileiro repudiou o anúncio feito pelos Estados Unidos de prorrogar por mais um ano a declaração de emergência nacional em relação ao Brasil.
1: Segundo a nota, é inteiramente descabido caracterizar o Brasil como uma ameaça aos Estados Unidos, especialmente à luz dos históricos laços diplomáticos e da amizade que une os dois povos.
2: E essas foram as notícias do governo federal.
1: Fique agora com o Minuto do TCU. Em seguida, as notícias do Poder Judiciário e do Congresso Nacional. Boa noite.
2: Boa noite para você e até amanhã.
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14: Supremo Tribunal Federal solicita informações ao Legislativo e ao Executivo sobre emendas parlamentares. TSE destaca fabricação da urna eletrônica em 30 anos de implantação do processo eletrônico. E para o STJ, segurado com HIV, mesmo assintomático, tem direito à indenização por invalidez funcional permanente. Boa noite, eu sou Marcela Luiza. O ministro Flávio Dino, do Supremo Tribunal Federal, solicitou informações ao Legislativo e ao Executivo em uma ação movida pelo partido Rede Sustentabilidade contra o modelo atual das emendas parlamentares impositivas. Na ação, o partido questiona mudanças na Constituição que autorizam parlamentares a destinarem verbas sem garantias suficientes de prestação de contas, transparência e controle de conflitos de interesse. Diante do pedido do partido, o ministro Flávio Dino solicitou informações ao presidente da República e aos presidentes da Câmara e do Senado, estabelecendo o prazo de 10 dias para a resposta. O ministro relator determinou que os poderes executivo e legislativo apresentem uma proposta detalhando o papel de cada agente público no ciclo da execução das emendas, definindo, inclusive, as responsabilidades dos parlamentares que indicam os recursos e os seus destinatários. Tribunal Superior Eleitoral destaca fabricação da urna eletrônica em seus 30 anos de implantação do processo eletrônico. O projeto é 100% nacional, pertence à Justiça Eleitoral e passa por rigoroso processo de auditoria. Estevam Furtado.
15: Há 3 décadas foram desenvolvidos 14 modelos de urna eletrônica e produzidos quase 1,5 milhão de equipamentos. O TSE elabora todas as especificações técnicas e de segurança que devem ser seguidas pelas empresas vencedoras das licitações. Após a aprovação do protótipo, a fabricação e os testes são acompanhados por servidores e técnicos da Justiça Eleitoral.
14: Segurado com HIV, o vírus da AIDS, mesmo sem sintomas, tem direito à indenização por invalidez funcional permanente. Esse entendimento é do STJ. Fátima Ochoa.
16: O militar com HIV foi considerado incapaz para as atividades militares. Ele tinha seguro coletivo com cobertura para invalidez funcional permanente total por doença. A Justiça de Rondônia determinou o pagamento da apólice, mas a seguradora recorreu ao STJ, alegando que o militar estava assintomático e não teria perdido a autonomia. Só que a terceira turma concluiu que, no caso de pessoas com HIV, a noção de perda da existência independente exigida para a indenização securitária deve considerar a irreversibilidade da infecção e a dependência contínua de tratamento médico, como nessa hipótese. Assim, concluiu que o militar tem direito à indenização por invalidez permanente. A relatora foi a ministra Nancy Andrighi.
14: Para garantir que um empregador pague uma dívida trabalhista, a justiça determina que o passaporte seja apreendido. Mas tem um detalhe: para o Tribunal Superior do Trabalho, é preciso considerar outras possibilidades antes disso. Rocine Gomes.
17: Um caso que ilustra essa questão envolve um português que mora no Brasil. Ele teve o passaporte apreendido por passar anos sem pagar a dívida. Ao julgar o processo, o TST decidiu pela liberação do documento. O motivo é que a instância anterior não analisou outras medidas antes de tomar essa decisão. Por exemplo, se o homem ocultou o patrimônio ou tinha um estilo de vida que demonstrava a possibilidade de pagar a dívida. Por isso, passaporte liberado.
14: Ministério Público Federal denunciou 216 pessoas por tráfico humano e contrabando de imigrantes entre 2025 e 2026. As denúncias são resultado do trabalho da unidade especializada no combate a esses crimes, que completa 2 anos este mês. Vanessa Pereira.
18: Desde 2024, o MPF centralizou as investigações sobre tráfico de pessoas na Unidade Nacional de Enfrentamento do Tráfico Internacional de Pessoas e Contrabando de Imigrantes. Em 2 anos de atuação, a unidade participou de mais de 1.100 processos judiciais. De 2025 até junho deste ano, 216 pessoas foram denunciadas à Justiça. 79 por tráfico internacional de pessoas e 137 por contrabando de imigrantes.
14: 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Uma boa noite e até amanhã.
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1: Eu sou Paula Groba.
2: E eu sou Ricardo Nakaoka.
1: E estes são os destaques de hoje do Jornal do Senado, que começa agora.
2: PEC da Segurança Pública chega ao Senado após modificações na Câmara.
1: Projeto suspende prazo para pesquisadoras durante licença maternidade.
2: Grupo de senadores cobra órgãos e propõe novas regras após caso do Banco Master.
1: Boa noite.
2: Boa noite.
1: Conciliar a carreira científica com a maternidade ainda é um desafio para milhares de pesquisadoras brasileiras.
2: Com o objetivo de evitar prejuízos à produção acadêmica, a Comissão de Direitos Humanos pode votar, na volta das atividades do Senado, um projeto que suspende prazos durante a licença maternidade. O repórter Márcio Maturana tem as informações.
3: Pesquisadoras, gestantes ou adotantes poderão ser beneficiadas com a suspensão dos prazos de bolsas, editais e projetos de pesquisa financiados com recursos públicos federais durante a licença maternidade. Isso é o que prevê um projeto que está pronto para votação na Comissão de Direitos Humanos na volta do recesso parlamentar, a partir de 3 de agosto. Pela proposta, o tempo de afastamento será acrescido ao prazo original e não poderá influenciar negativamente a avaliação de produtividade nem a participação em novos financiamentos públicos. A senadora professora Dorinha Seabra, do União do Tocantins, foi relatora de um outro projeto já transformado em lei, que também beneficia pesquisadoras gestantes ou adotantes.
4: Quando ela começou, ela não estava gestante, ela fica gestante. Ela não pode ficar gestante, porque o prazo vai contar contra ela, o programa vai perder pontuação, e aí ela tem problema, inclusive, em outras vezes que ela preenche a bolsa. Maternidade não pode ser ônus para a mulher, e não pode significar escolha entre carreira, entre formação.
3: O texto em análise na Comissão de Direitos Humanos é um substitutivo da senadora Mara Gabrilli, do PSD de São Paulo, a um projeto apresentado pela senadora Soraya Tronic, do PSB de Mato Grosso do Sul. Para evitar a sobreposição de normas e oferecer maior segurança jurídica, esse substitutivo incorpora as mudanças propostas a uma lei já existente sobre prorrogação de bolsas de pesquisa no caso de maternidade.
1: E aguarda votação no plenário do Senado o projeto que cria o Exame Nacional de Proficiência em Medicina. A prova será requisito obrigatório para que os recém-formados possam obter o registro profissional nos conselhos regionais. No entanto, ainda há uma divergência sobre qual órgão será responsável pela aplicação. O senador Rogério Carvalho, do PT de Sergipe, apresentou um texto substitutivo para atribuir essa função ao Ministério da Educação. Em junho, o governo também publicou uma medida provisória que prevê que o MEC aplique o exame. A MP ainda depende de análise do Congresso Nacional.
2: Já o senador Doutor Irã, do PP de Roraima, relator da proposta na Comissão de Assuntos Sociais, defende que a avaliação seja aplicada pelo Conselho Federal de Medicina. Ao classificar a iniciativa como o projeto mais importante do movimento médico brasileiro neste século, o parlamentar cobrou que o plenário vote a medida o quanto antes.
5: Nós precisamos frear a proliferação desenfreada de escolas médicas nesse país, formando médicos de péssima qualidade e causando muita vulnerabilidade ao povo brasileiro, principalmente ao povo que procura o Sistema Único de Saúde do nosso país.
1: O caso do Banco Master levou o Senado a intensificar a fiscalização sobre o mercado financeiro.
2: No primeiro semestre, um grupo da Comissão de Assuntos Econômicos ouviu autoridades, reuniu documentos e apresentou propostas para evitar novas fraudes. A reportagem é de Marcela Cunha.
6: Criado no início deste ano, o grupo da Comissão de Assuntos Econômicos, que acompanha o caso Banco Master, já ouviu dirigentes do Banco Central, da Comissão de Valores Mobiliários e do Banco de Brasília. O presidente do Banco Central, Gabriel Galípolo, defendeu a atuação da instituição e apontou limitações de pessoal, de tecnologia e de estrutura de fiscalização. Já o presidente interino da CVM, João Carlos Uzeda Scioli, afirmou que o órgão detectou movimentações atípicas do Master desde 2022. O presidente do BRB, Nelson Antônio de Souza, foi questionado sobre as operações realizadas com o Master e os possíveis prejuízos prejuízos para o banco público. O ex-controlador do Master, Daniel Vorcaro, chegou a ter depoimento marcado, mas obteve do Supremo Tribunal Federal o direito de não comparecer. Entre os resultados do trabalho, a CAI retirou o sigilo de parte das auditorias do Tribunal de Contas da União sobre o caso. Presidente do colegiado, o senador Renan Calheiros, do MDB do Alagoas, defendeu a divulgação dos documentos.
7: Nós estamos retirando o sigilo, que é uma auditoria que a sociedade tem total interesse em conhecer. E não sei por que o próprio tribunal decreta sigilo sobre uma auditoria que ele próprio fez.
6: O grupo apresentou ainda 3 projetos para mudar as regras do Fundo Garantidor de Créditos, ampliar o controle sobre a venda de títulos bancários e endurecer as penas para fraudes financeiras.
1: E a criação de uma política nacional de transformação digital no campo está em análise na Comissão de Agricultura. A proposta busca modernizar o setor agropecuário com o uso de tecnologias como a inteligência artificial.
2: O texto também prevê a criação de laboratórios de inovação, a capacitação de agricultores e a oferta de linhas de crédito específicas. O senador Sérgio Petecão, do PSD do Acre, relatou a proposta na Comissão de Ciência e Tecnologia. Na avaliação do parlamentar, a iniciativa democratiza o acesso à tecnologia na agricultura e promove avanços no setor.
8: A iniciativa busca democratizar a conectividade rural, promover capacitação digital e incentivar as pesquisas, o desenvolvimento e a inovação.
1: E a PEC da Segurança Pública chegou ao Senado, mas a proposta de emenda à Constituição que reorganiza o sistema de segurança pública do país será analisada pelos senadores em uma versão diferente da encaminhada pelo Poder Executivo. O texto aprovado pela Câmara dos Deputados destinou parte da arrecadação das apostas esportivas aos fundos nacionais de segurança pública e do sistema penitenciário. Além disso, retirou a redução da maioridade penal de 18 para 16 anos em crimes com violência ou grave ameaça à pessoa, cuja validade dependeria de um referendo popular.
2: Para o senador Camilo Santana, do PT do Ceará, a segurança pública deve ser tratada como uma agenda nacional, baseada na cooperação entre União, estados e municípios, e com atuação conjunta dos poderes da República. O parlamentar defende que a proposta seja colocada em votação. No entanto, a PEC depende de decisão do presidente do Senado, Davi Alcolumbre, para começar a ser analisada na casa.
9: O crime organizado não pergunta em quem a vítima votou. Uma bala perdida não escolhe partido. A mãe que perde um filho não quer saber se a solução veio da direita ou da esquerda. Ela quer justiça, ela quer segurança. Nós podemos divergir sobre muitos temas, mas precisamos ser capazes de construir uma agenda comum para proteger o povo brasileiro.
1: A programação especial de férias do Congresso Nacional já recebeu mais de 8.500 visitantes na primeira semana de atividades. A agenda gratuita, que segue até o dia 2 de agosto, reúne experiências interativas e atividades voltadas para toda a família.
2: O balanço parcial mostra o interesse do público em conhecer de perto o funcionamento do Poder Legislativo durante o período de recesso escolar. A reportagem é de Yasmin Rodrigues.
10: A programação especial de férias promovida pelo Congresso Nacional, que tem atraído turistas de diferentes estados brasileiros e até do exterior, busca aproximar os cidadãos do Parlamento. Além de conhecer os espaços do Senado Federal e da Câmara dos Deputados, os visitantes podem acompanhar o espetáculo teatral Em Nome da Lei, 200 anos de Congresso, apresentado pelo projeto Visite em Cena, e assistir ao filme em realidade virtual, Eunice, a Primeira Senadora, que retrata a trajetória da primeira mulher a ocupar uma cadeira no Senado. Diogo Diniz, servidor da Coordenação de Visitação do Congresso Nacional, apresentou os números registrados até agora e o perfil do público que participou das atividades.
11: O destaque é o aumento da presença de crianças, que cresceu 16% em relação ao ano passado. Outra novidade também que chamou a atenção foi o Visite em Cena, que já reuniu mais de 1.300 pessoas. E o filme Eunice, a Primeira Senadora, também está fazendo sucesso. É um filme em realidade virtual, que já foi visto por mais de 400 pessoas.

0: A programação especial de férias é gratuita. Para participar, basta comparecer ao Congresso Nacional das 9 da manhã às 5 da tarde com um documento oficial com foto. A entrada é livre, sem necessidade de agendamento.
1: Com a edição de Paula Groba e trabalhos técnicos de Eliseu Caires, o Jornal do Senado fica por aqui. Acompanhe agora as notícias da Câmara dos Deputados. Boa noite.
2: Uma boa noite e até amanhã.
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4: Parlamentares analisam proibição de ligações telefônicas feitas por robôs.
5: Comissões reafirmam hora-aula como medida das atividades do professor.
4: Debate analisa medidas para a inclusão de autistas no mercado de trabalho.
5: Boa noite. Parlamentares e debatedores sugerem práticas mais efetivas em empresas para a inclusão de pessoas com transtorno do espectro autista. A repórter Sofia Peçanha acompanhou a discussão.
6: Durante a audiência na Comissão Especial sobre a Política Nacional para Pessoas com Autismo, parlamentares e especialistas defenderam que a inclusão de jovens e adultos autistas no mercado de trabalho depende tanto de políticas públicas quanto do engajamento das empresas na adoção de práticas mais inclusivas. A comissão debate o projeto de lei que institui uma política nacional para pessoas com transtorno do espectro autista, produzir conhecimentos mais aprofundados, desenvolver estudos e pesquisas que levem a práticas terapêuticas e educacionais mais eficazes, estabelecer políticas públicas que resguardem os direitos da pessoa com autismo, são alguns dos objetivos do projeto que está sendo analisado pelos deputados. Durante a audiência, os participantes reforçaram que a inclusão profissional é possível desde que haja suporte adequado. A deputada Maria Rosas, do Republicanos de São Paulo, defendeu o chamado emprego apoiado, como ferramenta para ampliar oportunidades.
7: Muitas pessoas dizem o seguinte: não há condições de inserir as pessoas com TEA no mercado de trabalho. Eu digo que sim, através do emprego apoiado. É uma tecnologia social que a gente tem a inclusão dessa pessoa com apoios, com suporte, com pessoas que vão orientar, vão ver o perfil. Então, é possível sim, nós não podemos desistir, há uma necessidade de suporte, por isso o emprego apoiado ele é muito bem-vindo.
6: O projeto em análise prevê o estímulo à inserção de pessoas com autismo no mercado de trabalho. Por isso, segundo parlamentares, a escuta de especialistas e de entidades que atuam na área é fundamental para orientar a construção de diretrizes mais efetivas e alinhadas às necessidades reais das pessoas com transtorno do espectro autista. O debate foi solicitado pelo deputado Orlando Silva, do PCdoB de São Paulo, com o objetivo de aprofundar a discussão sobre os desafios enfrentados por pessoas autistas na vida adulta, especialmente na busca por autonomia e emprego. Da Rádio Câmara de Brasília, Sofia Peçanha.
3: Direitos Humanos.
4: Pastor Diniz, do União de Roraima, apoia projeto que proíbe a divulgação de apostas, motéis e sites de acompanhantes em programas com classificação indicativa livre. Relator da matéria na Comissão de Comunicação, ele afirma que a medida protege crianças e adolescentes da exposição a conteúdos inadequados.
5: Pastor Diniz argumenta que a proposta tem respaldo na Constituição e ajuda a preservar o desenvolvimento físico, mental e emocional do público infanto-juvenil. Para o deputado, a restrição também reforça os valores éticos e sociais previstos para a programação de rádio e televisão.
3: Trabalho.
4: Debatedores criticam pejotização e alertam para a perda de direitos e queda na arrecadação. O repórter Murilo Souza acompanhou o encontro sobre o tema com deputados.
8: Debatedores criticaram em audiência pública na Câmara dos Deputados os efeitos da pejotização no mercado de trabalho. O termo se refere à contratação de trabalhadores como empresas, em atividades que antes exigiam carteira assinada. As críticas apontam perda de direitos trabalhistas e prejuízos à Previdência. A discussão ocorreu após decisão do ministro Gilmar Mendes, Supremo Tribunal Federal, que suspendeu processos sobre o reconhecimento de vínculo empregatício nesses casos. O tema terá repercussão geral e servirá de base para decisões em todo o país. Para parlamentares, o modelo amplia a exploração de trabalhadores. O deputado Bongás, do PT do Rio Grande do Sul, destacou que o trabalhador pejotizado não tem direitos como férias, 13º salário e FGTS.
9: Pejotizado não tem 13º, não tem férias, não tem adicionais, não tem tempo.

0: de suspensão de tempo de aviso prévio, né? Não tem recolhimento do fundo de garantia. Então, todos esses aspectos. Então, do ponto de vista desta flexibilização e a troca, que muitas vezes, em maior dos casos, é simplesmente uma contratação, continua empregado, só que agora é empreendedor.
1: Dados do Ministério Público do Trabalho indicam que entre 2022 e 2023, o país deixou de arrecadar cerca de 100 bilhões de reais com esse tipo de contratação. Especialistas também alertam para os impactos fiscais e divergências no judiciário. Enquanto a Justiça do Trabalho costuma reconhecer o vínculo trabalhista e manter os direitos dos empregados, o Supremo Tribunal Federal tem validado contratos como prestação de serviço por empresas. Da Rádio Câmara de Brasília, Murilo Souza.
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3: Meio Ambiente.
4: Projeto que proíbe a utilização de penas e plumas de origem animal avança na Câmara. A ideia é que os adereços usados nas fantasias tenham origem sintética, como informa a repórter Maria Neves.
5: O projeto que proíbe a comercialização de fantasias e adereços com penas de origem animal avançou o primeiro passo na Câmara, com a aprovação pela Comissão de Desenvolvimento Econômico. De acordo com o relator, deputado Helder Salomão, do PT do Espírito Santo, além de proteger o direito dos animais, a proposta vai estimular a indústria nacional. O relator sustenta ainda que as mudanças não pretendem viabilizar festas populares, mas estabelecer limites e incentivar alternativas.
6: A substituição das penas e plumas de origem animal por sintéticas vai baratear muito o custo. Isso significa que a gente vai ter fantasias mais baratas, alegorias mais baratas, com a mesma beleza plástica que o carnaval, obviamente, exige. E, além disso, se a gente substitui, né, as penas e plumas de origem animal por plumas e penas sintéticas, nós vamos estimular a produção nacional.
5: Pelo texto aprovado, as penas poderão continuar sendo usadas quando não houver sofrimento animal. O reaproveitamento de plumas também continuará permitido até a entrada em vigor da futura lei. As regras para esses casos deverão constar no regulamento da norma. A proposta, de autoria do deputado Célio Studart, do PSD do Ceará, também prevê multa de R$5.000 a R$1.000.000 para quem descumprir a nova regra. Em caso de reincidência, a multa será aplicada em dobro e a cada nova infração, o valor da multa será dobrado novamente. O projeto ainda será analisado por 4 comissões da Câmara. Se aprovado, poderá seguir diretamente para o Senado, sem necessidade de passar pelo plenário. Da Rádio Câmara de Brasília, Maria Neves.
7: João Carlos Bacelar, do PL da Bahia, propõe a criação de uma comissão parlamentar de inquérito para investigar crimes contra animais. O deputado pretende apurar casos de crueldade contra animais em todo o país.
4: João Carlos Bacelar explica que a CPI deve identificar os responsáveis pelos crimes e investigar a atuação de grupos organizados. Segundo o deputado, a comissão também precisa avaliar a efetividade das políticas públicas e da fiscalização para coibir a violência contra animais.
3: Educação.
7: Comissões da Câmara finalizam votação do projeto que muda critérios de cálculo de tempo de professores em atividades com estudantes. Entenda as alterações na reportagem de Luiz Cláudio Canuto.
3: A Comissão de Educação da Câmara aprovou o projeto que estipula a hora-aula como medida para cálculo do tempo de professores da educação básica, usado em atividades com estudantes. Segundo a proposta, a hora-aula seria usada como referência, mesmo que a aula tenha duração inferior a 60 minutos. Atualmente, a lei do piso salarial do Magistério Público da Educação Básica tem outro critério. Estabelece que os professores devem respeitar o limite máximo de 2/3 da carga horária para atividades com estudantes, ou seja, o tempo restante é usado para preparar aulas, corrigir provas e outras atividades. O texto aprovado é um substitutivo da deputada Lídice da Mata, do PSB da Bahia, que sintetiza um projeto do deputado Tarcísio Mota, do PSOL do Rio de Janeiro. A relatora diz que a proposta tenta acabar com a interpretação de que os minutos que restam da hora-aula pedagógica possam ser considerados tempo de atividade extra-classe, algo que já foi rejeitado pelo Superior Tribunal de Justiça em 2024. Contar esses minutos diminui o período para atividades extra-classe, como explica o autor da proposta, Tarcísio Mota.
8: Qual é a nossa novidade nesse projeto de lei? Que a gente percebeu que, infelizmente, alguns prefeitos e governadores resolveram dar uma de esperto e contar todos os minutinhos que estão na questão da carga horária do professor, e nos lugares em que a hora-aula é menor do que uma hora-relógio, ou seja, tem menos do que 60 minutos, eles resolveram dizer, então, esses 10 minutos que sobram, se a hora-aula for de 50 minutos, conta para o tempo de planejamento. O que é uma falsidade. Fazendo com o quê? Como aconteceu lá no município do Rio de Janeiro. Os professores sejam obrigados a pegar mais turmas, tendo o mesmo tempo de planejamento, ou seja, é um descumprimento da lei, e sem ganhar mais um salário a mais. Ou seja, mais trabalho, menos tempo de planejamento, ferindo o princípio da lei do piso salarial nacional.
3: Como exemplo de como ficaria com a aprovação da lei, o deputado afirma que quando um professor dá 3 aulas, os minutos dedicados à aula não interferem no fato de que existe necessidade de um planejamento. O projeto muda a lei do piso salarial dos professores e acrescenta um dispositivo no artigo que estabelece textualmente: para fins do cálculo da proporção mínima de 2/3 da jornada destinada às atividades de interação com educandos, a carga horária do docente será apurada com base em horas-aula, mesmo se a sua duração for inferior a 60 minutos. A proposta para virar lei precisa ser aprovada pela Câmara e pelo Senado. Da Rádio Câmara de Brasília, Luiz Cláudio Canuto.
4: A deputada Lídice da Mata também foi a relatora do projeto na Comissão de Constituição e Justiça, que também aprovou o texto.
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10: Justiça.
7: Rodrigo Valadares, do PL de Sergipe, é autor de projeto que proíbe a concessão de indulto, graça, anistia e perdão judicial para condenados por crimes praticados contra crianças. A proposta também impede o reconhecimento do perdão do ofendido nesses casos.
4: O projeto de Rodrigo Valadares altera o Código Penal e o Estatuto da Criança e do Adolescente para impedir que os agressores tenham as penas perdoadas. O autor argumenta que o sofrimento do acusado não pode anular a punição pela morte de um filho.
10: Consumidor.
7: Câmara analisa a proibição de ligações telefônicas feitas por robôs. A repórter Júlia Lopes nos traz as medidas propostas.
11: Em 2025, o Brasil registrou mais de 10 bilhões de ligações telefônicas feitas por robôs por mês, segundo a Agência Nacional de Telecomunicações, a Anatel. Para reduzir o incômodo dessas chamadas à população, a Comissão de Defesa do Consumidor da Câmara dos Deputados aprovou um projeto que proíbe a realização de ligações automáticas em massa, conhecidas como robocalls. A proposta trata das chamadas feitas de forma repetitiva e sem a participação de um atendente humano, geralmente usadas para vender produtos, cobrar dívidas ou realizar pesquisas. Para o relator do projeto, deputado Áureo Ribeiro, do Solidariedade do Rio de Janeiro, Embora a legislação já permita que o consumidor adote medidas como cadastrar o número em listas de bloqueio ou no serviço Não Perturbe, essas ferramentas ainda não são suficientes para impedir as ligações automatizadas.
12: De fato, mesmo com a existência de cadastros destinados a bloquear ligações de telemarketing, como Não Perturbe, e estas listas mantidas por PROCONs estaduais, os abusos continuam muito presentes na vida de todos nós. Isso porque, apesar de sua utilidade e crescente adesão popular, esses cadastros enfrentam limitações estruturais, tais como a iniciativa do próprio consumidor para inscrição.
11: Segundo o projeto, as empresas que desrespeitarem a regra estarão sujeitas a multas que variam de R$ 5.000 a R$ 50.000 por ligação ou mensagem indevida. Em casos de reincidência, poderão ter o serviço de telemarketing suspenso e até perder a autorização para atuar no setor de telecomunicações. O texto também obriga empresas e operadoras a adotarem tecnologias que garantem a identificação real de quem faz a chamada como forma de evitar fraudes. Apesar disso, a proposta prevê exceções para o uso de chamadas e mensagens automáticas. Elas serão permitidas em casos de utilidade pública, como avisos de órgãos públicos ou de empresas de serviços essenciais com informações urgentes, quando houver atendimento humano imediato, sem reprodução prévia de mensagens gravadas e em situações de obrigação legal. O projeto que proíbe ligações telefônicas automáticas feitas em massa será analisado agora pela Comissão de Constituição e Justiça. Da Rádio Câmara de Brasília, Júlia Lopes.
10: Segurança Pública.
4: Zuco, do PL do Rio Grande do Sul, propõe que a indenização paga a quem entrega armas de fogo tenha como parâmetro principal o preço médio de mercado, definido em regulamento. Ele também defende que a nota fiscal e o estado de conservação da arma sejam considerados no cálculo.
7: Relator da proposta na Comissão de Segurança Pública, Zuco substituiu a definição do valor em lei por diretrizes para que o Executivo regulamente os critérios de indenização. O objetivo, segundo ele, é evitar questionamentos sobre a constitucionalidade da medida.
10: Economia.
4: Comissão Especial da Câmara está analisando a atualização do teto para a declaração de microempreendedor individual.
7: A repórter Noelle Nobre tem mais informações sobre o colegiado.
13: A comissão especial que vai analisar o projeto que aumenta o limite de faturamento do MEI, o microempreendedor individual, já foi instalada na Câmara. A deputada Anne Ortiz, do PP do Rio Grande do Sul, foi eleita presidente do colegiado e o deputado Jorge Goetting, do Republicanos de Santa Catarina, será o relator. O projeto já foi aprovado pelo Senado e eleva para R$ 130 mil reais a receita bruta anual permitida para enquadramento como MEI. Atualmente, o limite é de R$ 81 mil reais. A proposta também autoriza a contratação de até 2 empregados, o dobro do permitido hoje. Anne Ortiz destacou que o teto atual está defasado há cerca de 10 anos, o que empurra muitos empreendedores para a informalidade.
14: Nós estamos tratando de um assunto que não é só urgente para os micro e pequenos empreendedores, empreendedores individuais, para todos aqueles que empreendem no nosso país, geram emprego, renda e fazem a economia girar, que estão aí há uma década trabalhando dentro de uma faixa, dentro de um teto desatualizado.
13: O relator Jorge Goetting ressaltou a importância do setor e disse que o relatório buscará consenso com a área econômica do governo e com frentes produtivas.
15: Nós temos que impulsionar os negócios, dar condições do MEI crescer, como você falava antes, Anne, criar uma rampa para que o MEI daqui um pouco possa ser micro, para que o micro possa ser uma pequena empresa, para que a pequena empresa queira ir para o lucro presumido ou para o lucro real, para ela crescer.
13: Além de Anne Ortiz e Jorge Goetting, a comissão será dirigida pelos deputados Adriana Ventura, do Novo de São Paulo, Hélder Salomão, do PT do Espírito Santo, e Bia Kicis, do PL do Distrito Federal, eleitos como vice-presidentes. Da Rádio Câmara de Brasília, Noelle Nobre.
10: Agricultura.
16: Márcio Neiser, do Solidariedade do Maranhão, apresentou o projeto que cria o Sistema Nacional de Monitoramento da Pesca Artesanal. A proposta prevê adesão voluntária a um sistema de geolocalização e botão de emergência para embarcações de pequeno porte.
7: Segundo Márcio Neiser, o projeto autoriza o governo a conceder subsídio para aquisição e instalação dos equipamentos. Ele acredita que o novo sistema poderá contribuir para a segurança da atividade e para o planejamento de políticas públicas voltadas à pesca artesanal.
16: Termina agora o Jornal Câmara dos Deputados, produzido pela Rádio Câmara, com trabalhos técnicos de Ribamar Guimarães e apresentação de Val Monteiro e Márcio Aquilissardi. Uma boa noite para você.
7: A Voz do Brasil volta amanhã. Boa noite.
17: 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Boa noite.
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